0: Muito bem, estamos de volta. Hoje é sexta-feira, Pastor Tiago. Em toda a Universal do mundo acontece um tratamento espiritual de libertação em favor de todas as pessoas que estão a sofrer nesse momento. Sofrer com depressão, sofrer com síndrome do pânico, sofrer com desânimo, pessoas frustradas, pessoas que dão um passo à frente e dão dois, três passos atrás. Há pessoas, Pastor Tiago, que nesse exato momento elas nos acompanham e a vida não sai do lugar. E não é por falta de esforço, dedicação, mas sim porque o mal não deixa essa pessoa avançar.
1: É, o mal não deixa ela avançar de jeito nenhum. Por mais que ela faça força, por mais que ela se esforce, por mais que ela queira obrigar o mal a sair da vida dela, não adianta, porque se ela não usar a fé, se ela não usar o nome de Jesus, o mal não vai sair de jeito nenhum. E nós temos, traz a lembrança aqui agora, é aquela passagem do endemoniado gadareno. As pessoas prendiam ele com correntes para tentar contê-lo, para tentar segurá-lo, mas todo o esforço era em vão. Então veja que quando o Senhor Jesus ele chegou até aquele vilarejo, aquele lugar ali, aquela província, e o Senhor Jesus deu de caras com aquele homem, inclusive foi um mal que foi até ele, na hora os demônios tiveram que se submeter à autoridade do Senhor Jesus. E é isso que vai acontecer quando você colocar os pés na Igreja Universal. Quando você vier, o mal vai vir junto, mas quando nós usarmos a autoridade que ele nos deu, usarmos o nome de Jesus, o mal que está na sua vida vai ser obrigado a sair.
0: E esse mal vai bater em retirada. Não importa o seu problema, não importa a sua condição que você está nesse momento, você vai ser ajudado, tá bem? Liga agora para o SOS Espiritual e busque ajuda, orientação e uma Universal próximo de si. 218-368-008. Acompanhe com atenção o depoimento da senhora Maria Dulce Florindo. Ela que o seu sofrimento começou quando começou a ver vultos e pensava ser um problema psiquiátrico. Ela buscou ajuda em médicos, mas ninguém pôde ajudá-la.
2: Fugi de casa para a casa da minha mãe com o meu filho nos braços. E tive quase 5 meses sem ir à minha casa. Algo dentro da minha casa que nunca mais houve ali um paz e sossego, era muito complicado. Vi então um vulto muito grande, preto, por cima de mim, que me fazia um peso tremendo. Um dia, na minha casa, uma primita do meu marido me disse para mim que estava a ver o pai, que já tinha morrido. E eu fiquei assustada com aquilo, muito assustada mesmo. Assustada a tal ponto que fugi de casa para a casa da minha mãe com o meu filho nos braços e tive quase 5 meses sem ir à minha casa. Se o pai da menina já tinha morrido, como é que ela estava a ver o pai dentro da minha casa? Isso fez-me muita confusão na minha cabeça. A tal ponto que tive que ir para um psiquiatra. Tomava aquela medicação toda, dormia o dia todo. Não me lembrava que tinha um filho para criar. Minha mãe tomava conta. E houve uma altura, uma ocasião que a minha sogra foi à minha casa. E ela sofria já nessa altura, só que eu também não percebia muito, problemas espirituais. Então a minha sogra depois disse, tu tens que ir onde eu vou, que eram médios ou que era isso. Então que eu também tinha que ir com ela, que era para ver se me punha melhor. Só que um dia apanhei um susto muito grande, que lá manifestaram umas entidades, começaram a querer dar uns pontapés a mim, e eu disse, eu nunca mais venho a um sítio destes. Começou a haver muitas discussões entre mim e meu marido. Qualquer coisa simples gerava um conflito, uma discussão. Não nos entendíamos, um amor tão grande que nós, ainda hoje, já lá vão 50 anos de casamento, fizemos este ano, E ainda hoje existe esse amor e cada vez mais forte. E não dava para entender porquê aquelas discussões. Quer dizer, aquela situação que aconteceu com a minha sogra naquele dia veio disputar ali algo dentro da minha casa que nunca mais houve ali um paz e sossego. Era muito complicado. Uma ocasião, então, meu marido, eu lhe agradeço porque ele me ajudou muito nessa altura. E ele tentava levar-me para me distrair. Entrei lá num lugar, num café com ele, e quando dou a volta, foi a primeira vez então, vi então um vulto muito grande, preto. Por cima de mim, que me fazia um peso tremendo. E um dia o meu filho pequenino, também pequeno, olhou para mim e disse, mãe, estou ali a ver um velhinho, ou o que era, que ele dizia, sentado com um chapéu. Agora, continuando a falar da minha filhinha, que descobri então que ela, nesse caso, sofria também de problemas espirituais, porque ela tinha tentativa de suicídio. Comecei a ir a bruxos, mas nunca, cada vez as coisas pioravam mais. Naquele tempo eu andava na Igreja Católica, pronto, era assídua, ia todos os domingos à missa e tudo. Pensava eu que estava no caminho certo, mas nada resolvia. E pelo contrário, muitas vezes quando saía da igreja com o meu marido e os meus filhos, a minha filha ia sempre cheia de dor de cabeça para casa. Era uma coisa que não tinha explicação. Eu se calhar até penso, naquela altura não sabia que era depressão, mas se calhar penso que durante muitos anos sofri de depressão, porque tinha que tomar medicação para o sistema nervoso. Um dia uma amiga de minha mãe, nossa amiga lá de casa, falou que havia uma igreja nova, a Igreja Universal. Quando entrei, fiquei maravilhada com a reunião que ouvi, a que assisti, a maneira como nos receberam. O meu marido, que também estava a sofrer com um problema de saúde nessa altura. A primeira mudança foi realmente ver logo a cura do meu marido. Isso foi uma coisa maravilhosa que aconteceu, que me preocupava também, não é? Isso foi a primeira grande mudança. Depois, a minha filhinha começou a ir connosco à igreja, o meu filho, mas começou-se a libertar, foi-se libertando, e aí começámos a ver a grande diferença realmente, que Jesus é maravilhoso. Batizámos-nos nas águas e começámos a nossa caminhada de fé com Jesus. Foram embora os vultos, foi embora os problemas espirituais, foi embora a depressão. Foi tudo. Jesus levou tudo. Os vultos que havia antes, já há muitos anos que isso foi tudo embora. Hoje não tomo mais medicamentos para os nervos. Não, graças a Deus. Hoje já não tenho depressão, não. Graças a Deus, hoje já não tenho depressão. Para receber o batismo com o Espírito Santo, orei muito, jejuns, muita oração, muita leitura da Bíblia. E até que um domingo de manhã, e senti naquele momento que recebi o Espírito Santo. Uma alegria, uma vontade de dançar no meio da sala e cantar e louvar o Senhor, que é inexplicável. O Espírito Santo representa para mim o ar que eu respiro, a luz dos meus olhos, a natureza que Ele me deixa contemplar todos os dias de manhã, que eu, quando abro a janela, é a primeira coisa que eu digo, obrigado, Senhor, por esta natureza que me estás a deixar contemplar. Não há explicação. Tenho paz no meu coração. Tenho o meu marido convertido ao meu lado, que é coisa que Deus me deu, foi uma graça maravilhosa. Eu sou fiel ao Senhor e Ele é fiel comigo e tem sido. Hoje sou feliz com Jesus, sou sim, Senhor. Muito feliz com Jesus.
3: Como é que a senhora chegou aqui no centro de ajuda? Quais eram os problemas?
4: Problemas mais na parte espiritual, que hoje sei que era a parte espiritual, de ver pessoas que tinham morrido, os bultos das pessoas que tinham morrido, as vozes dessas pessoas, dessas mesmas pessoas, a chamarem por mim e a sentir-me um pouco assustada de tudo o que se passava, ameaças de morte, porque mandavam que eu me matasse, que eu me atirasse, a sufocarem-me, tudo isso eu passei.
3: E a senhora ouvia vozes também de pessoas que já tinham morrido?
4: Tudo. Todas essas vozes eram de pessoas que tinham falecido. E também cheiro a tabaco de pessoas que tinham falecido, como se estivessem a fumar ao pé de mim.
3: Não tinha ninguém perto da senhora? A senhora sentia o cheiro do tabaco?
4: Ninguém. Ninguém. Mas isso aconteceu.
3: Isso afetou a sua vida em que nível?
4: Em tudo. Na doença, comecei a sentir-me muito cansada, como se fosse uma pessoa de muito velhinha, muito cansada, com problemas no coração, que comecei a ter problemas também no coração, e até nos meus filhos havia contendas que a gente não sabíamos de onde vinha. E na parte financeira, nas minhas vendas também. Também foi afetado tudo isso.
3: Afetou tudo isso. A senhora chegou no centro de ajuda, qual foi o dia e qual foi a corrente que a senhora participou?
4: De início, comecei logo na sexta-feira. A sexta-feira, a libertação.
3: E hoje, como é que está?
4: Tudo bem, graças a Deus.
3: Hoje não ouve vozes mais? Pode falar.
4: Nada, senhor pastor, não ouço vozes, não vejo bultos, não há cheiros, não há nada, durmo bem, até às vezes durmo mais.
3: Hoje a senhora recomenda às pessoas a participar dessa reunião?
4: Sim. Aconselho muito o dia da sexta-feira, a libertação.
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6: Olá, eu sou a Anabela. Eu cheguei na igreja com depressão, ouvia vozes, via vultos. A minha família não era unida, era sempre brigas e a vida sentimental também não era uma miséria, porque durante muitos anos eu conheci vários rapazes e chegava de namorar, nunca ficava, até que eu conheci o pai da minha filha. Conheci o pai da minha filha durante um ano, depois engravidei e ele acabou por me deixar e fiquei com a minha filha sozinha para cuidar dela. Após o abandono do pai da minha filha, ainda tentei ser feliz mais uma vez e ali vivi com o rapaz durante 7 anos. Durante 3 anos foi uma maravilha, mas depois de 3 anos foi um inferno, porque ele começou a me atrair com outras mulheres e cheguei a um ponto de ficar com depressão, porque eu não conseguia dormir, porque ele saía de noite, só chegava no outro dia. Eu tinha 60 quilos, fiquei com 80 quilos por causa da depressão. E depois dali, pronto, vivi a minha vida uma miséria. E foi assim que eu cheguei à Igreja Universal. Após entrar na Igreja Universal, comecei a libertar. Comecei a ter um entendimento do porquê desse tanto sofrimento, porque rogar uma praga na minha vida sentimental e nem só da minha família. Por isso, nem eu, nem a minha família conseguia ter alguém. E por isso fiquei desacreditada durante 11 anos. Então fui aprendendo, a minha mente foi abrindo. Fui liberta de visão de vultos, audição de vozes, da depressão. Fui liberta da vontade de suicidar-me. E depois entendi que tinha que ser batizada nas águas, batizei-me nas águas. Depois recebi o batismo com o Espírito Santo. E depois começou a nascer um desejo de querer ser feliz outra vez. E hoje consegui. Sou casada, tenho um casamento abençoado. E aquilo que eu não via no outro relacionamento, neste aqui eu vejo. Porque no outro eu era humilhada. E eu não tinha gosto de viver. Mas este aqui, estamos na mesma fé, no mesmo espírito. E hoje estou feliz.
7: Cláudia, como era a sua vida antes de chegar ao centro de ajuda?
8: Antes de chegar ao centro de ajuda, eu sofria muito com medo. Eu não conseguia ficar em casa sozinha. Já chegou dias que eu tive que dormir com meu pai no quarto dele, porque não conseguia dormir sozinha e não conseguia dormir de luz apagada. E quando conseguia dormir no meu quarto, era com luz acesa.
7: Além do medo, Cláudia, você sofria também outras perturbações?
8: Sim, eu sofri. Eu fui vítima de uma profunda depressão, que eu estava no relacionamento onde eu fui traída. E eu entrei em depressão. Não queria ir para a escola, queria desistir, dizia que eu não sou capaz. Desisti mesmo de tudo, não queria mesmo fazer nada.
7: Chegou o ponto até de pensar ou tentar o suicídio?
8: Sim, já pensei. Pensei de atirar do terceiro andar, atirar à frente do carro. E onde, nesse relacionamento que eu fui traída, e eu tentei entrar num outro relacionamento, que era para preencher o vazio, aonde foi pior ainda, aonde era humilhada, desprezada, maltratada, sofri mesmo muito.
7: Cláudia, o que você então fez para poder mudar essa situação?
8: Ao chegar ao centro de ajuda, fui orientada, segui as orientações que me foi dada.
7: Usou a fé?
8: Usei a fé.
7: E hoje, como é que se encontra a Cláudia?
8: Hoje é uma Cláudia totalmente transformada. Cláudia que não precisa se humilhar diante dos homens para ser amada. Hoje é uma Cláudia totalmente diferente, tem paz.
7: A depressão?
8: A depressão foi embora.
7: O desejo de suicídio?
8: Não tenho mais, graças a Deus.
7: Hoje a sua vida foi completamente transformada?
8: Completamente transformada, mudada mesmo, radicalmente.
7: Dona Gracinda, como era a sua vida antes de chegar ao centro de ajuda?
9: Antes de chegar ao centro de ajuda, era uma pessoa que tinha muitos problemas. Eu ouvia vozes, eu ouvia vultos, eu era uma pessoa sem desequilibrada. Eu achava que para mim não tinha solução. Apesar de eu ser uma pessoa doente...
7: Quais eram as doenças?
9: Eu tinha bronquite asmática, que os médicos dizem que não tem cura, aos olhos humanos não tem cura. O meu pai já sofria disso e morreu com isso. Também tive
7: uma doença hereditária.
9: Sim, hereditária. E tinha também hemorragias, tive 6 meses com hemorragias, porque eu tinha um mioma e o médico dizia que eu tinha que ser operada. Mas só que um dia alguém me falou que havia solução para o meu problema, que eu não acreditava.
7: Além dos problemas de saúde, Dona Gracinda, havia também outros problemas?
9: Sim, tinha problemas na família, no meu casamento, o meu marido tinha uma amante, tinha um filho viciado em drogas, tinha uma filha com um casamento, uma separação no casamento, tinha muitos problemas, muitos. Minha casa era um inferno.
7: Dona Gracinda, o que a senhora fez então para resolver todos esses problemas?
9: Um dia alguém me convidou, disse-me que havia solução, só que eu não acreditei. Diz que Deus tinha a solução para os meus problemas. Eu disse, onde é que está esse Deus? Porque é que eu tenho tantos problemas? Se ele existe, foi o que eu disse, por falta de conhecimento. Mas uma noite eu estava ouvindo a rádio e ouvi um testemunho de uma pessoa que estava passando por aquilo que eu... Uma pessoa que tinha passado por aquilo que eu estava passando.
7: E a senhora se identificou?
9: Aí eu me identifiquei e disse, eu quero ir naquele lugar. Porque se aquela pessoa teve solução, hoje está bem. Então eu também quero ir conhecer. E um dia eu fui. Mas eu aí vi logo uma mudança na minha vida, porque eu não dormia e nessa noite eu consegui dormir.
7: Aí a senhora começou a fazer as correntes, foi acompanhada. E hoje, como é que se encontra a Gracinda?
9: Hoje eu sou uma pessoa diferente. Hoje eu tenho paz.
7: A família.
9: A família está restaurada. Hoje tenho um casamento abençoado.
7: A saúde.
9: A saúde também. Hoje não sou doente. Hoje tenho uma saúde de ouro.
7: As perturbações acabaram.
9: Acabou tudo.
7: Hoje a senhora tem uma vida completamente transformada.
9: Sim, senhor, estou transformada.
7: O caso réu da dona Gracinda prova que para o seu problema existe a solução.
0: Olha, contra fatos não existe argumentos. Você acabou de acompanhar pessoas que receberam a libertação espiritual. Inclusive, o depoimento do pastor Tiago da Santa Maria Dulce Florindo. Ela que os médicos pensavam que era uma loucura, é um ataque psíquico. Mas, na verdade, aquela visão de vulto que ela tinha era espiritual.
1: Era espiritual. E por mais que a medicina, por mais que os psiquiatras, os psicólogos, tentem ajudar a pessoa com medicação, às vezes com tratamentos, internamentos. Às vezes tem tratamento à base de choque. Não adianta, porque o problema espiritual só pode ser tratado com as armas espirituais, que é a fé. Então essa pessoa que está ouvindo a nossa programação, talvez ela já tentou de tudo, já buscou ajuda em tantos lugares, você já gastou dinheiro em tantos tratamentos e você não consegue achar a saída. Venha na Universal, você não paga nada e eu garanto para si que o seu problema vai ser resolvido.
0: Procure uma Universal nessa sexta-feira e você vai ser ajudado. Para mais informações, ligue para o SOS Espiritual 218-368-008. Acompanhe esta linda faixa musical de fé para alegrar o seu dia e em seguida eu retorno com todos.

0: Muito bem, estamos de volta. Meu amigo, minha amiga, nessa sexta-feira você vai ser ajudado. Gratuitamente, você receberá o ponto de luz, onde estaremos explicando para si como que você vai utilizar esse ponto de contato. E por meio da fé, você vai alcançar a libertação espiritual. Pastor Tiago, inúmeras são as pessoas que recorrem a tudo. Recorrem a bruxos, recorrem a cartomantes, recorrem a psicólogos, psiquiátricos, mas não conseguem resolver o problema, porque é espiritual, é de origem espiritual o que essa pessoa está vivendo, está vivenciando.
1: É, não é um problema psíquico, é um problema espiritual. Então, psiquiatra nenhum, psicólogo nenhum vai poder fazer nada por você. E você está aí, você está aí. Quantas vezes você já foi lá no psiquiatra, no psicólogo? Quantos tratamentos você já fez? Quantos medicamentos você já tomou que eles sugeriram para você? Nada contra os profissionais. Muito pelo contrário, nós apoiamos essa profissão. Mas tem problemas que não tem como, eles não conseguem resolver. Por mais que sejam estudiosos, profissionais dedicados, quando o problema é espiritual, só tem um especialista, que é Deus.
0: E esse Deus vai entrar em ação nessa sexta-feira por meio e através da sua atitude. Atitude essa que vai trazer um antes e um depois na sua vida, tá bem? 218-368-008 para mais informações de uma Universal próximo de si e para que você obtenha mais informações acerca de ajuda espiritual gratuita. Uma pessoa pronta e apta, ela vai falar consigo, tá bem? Acompanho o depoimento fortíssimo da senhora Maria Augusta, ela que tinha dores de cabeça constantes, desmaios, não conseguia trabalhar, devido a isso tornou-se ciumenta, uma pessoa nervosa e acabava por descarregar tudo no marido e tentou suicídio 3 vezes.
2: Se eu tenho um marido espetacular, que é um exemplo de homem, então se eu não estou fazendo ele feliz, não estou sendo eu feliz, e estou a acabar por destruir a vida dos meus filhos, porque aí vinha a lembrança da minha infância, então o que é que eu pensava? Eu acabo com a minha vida, eu termino tudo para mim e eles vão os três ser felizes. Tive muitos problemas na minha infância. Fui uma criança criada com bastante carinho da parte dos meus pais, mas a parte dos meus pais tinham grandes problemas. Ambos os dois se entendiam muito mal, porque o meu pai bebia muito e a minha mãe era um pouco sacrificada nesse aspecto. E eu pensava, pronto, quando eu chegar a ser uma pessoa mais adulta, eu vou casar, vou ter um casamento feliz, vou ter uma vida completamente diferente da que os meus pais tiveram. E felizmente eu encontrei um marido, aos 18 anos eu casei, encontrei um marido excelente, um marido espetacular, talvez aquele marido que todas as mulheres gostariam de ter. Por isso eu dizia assim, pronto, agora eu sou feliz, não tenho a vida que eu vi viver em casa dos meus pais, mas eu vou ter uma vida estável, a vida que eu sempre sonhei. O que de facto isto não aconteceu. Passado pouco tempo do nosso casamento, eu comecei a ter grandes problemas de saúde. De dores de cabeça constantes, de desmaios. Eu chegava a ter problemas de coluna que eu tinha que ser levada para o hospital em braços e lá no hospital tinha que andar em cadeira de rodas. Eu fiz vários exames, eu fazia vários tratamentos e no final os diagnósticos não eram nada. Eu não tinha nada. Os médicos mandavam para casa porque eu não tinha qualquer problema de saúde. Eu tomava imensos medicamentos, tanto é que uma altura eu fui a um oftalmologista e ele disse-me que eu não tinha problemas de visão, apenas eu tinha uma intoxicação muito grande dentro de mim de tantos medicamentos que eu tomava. E eu tinha dias que eu não conseguia trabalhar, eu tinha que ficar na cama, porque eu parecia que eu levava uma tareia durante a noite e no outro dia eu não conseguia ir para a loja ajudar o meu marido para trabalhar. Comecei a ter muitas brigas dentro de casa com o meu marido, comecei a ter muitas discussões, comecei a tratá-lo mal, no fundo, que ele não merecia, porque eu era uma pessoa muito ciumenta, eram ciúmes doentios, eram ciúmes que eu não podia ver ele falar para ninguém, eu não podia ver ele sair de casa. Então tudo isso causou muitos traumas dentro de mim, porque eu ficava completamente desfigurada, eu ficava completamente desorientada. Eu, se fosse possível, pegar numa manchete de pratos e mandava eles completamente para o chão, porque eu não podia mandar na cabeça dele. Eu agredia ele com muitas palavras, eu agredia ele verbalmente, era horrível o meu viver com o meu marido. Eu passava pela minha mente o seguinte: se eu tenho um marido espetacular, eu tenho um marido que é um exemplo de homem, então se eu não estou fazendo ele feliz, não estou sendo eu feliz, e estou a acabar por destruir a vida dos meus filhos, porque aí vinha a lembrança da minha infância, então o que é que eu pensava? Eu acabo com a minha vida, eu termino tudo para mim e eles vão os três ser felizes. Eu estava com uma depressão enorme, porque eu não me levantava, eu não tomava banho, eu não saía de casa, só estava bem na cama, com tudo fechado, janelas, luzes, eu não queria ouvir ninguém. Eu gritava com dor depois naqueles momentos, porque eu ficava com o corpo todo pisado, parece que alguém tinha passado um caminhão por cima de mim. Eu não conseguia. E então, nessas alturas, eu pensei assim, pronto, é desta vez. Eu estava sozinha em casa, por três vezes eu fiz isto. Duas vezes o meu marido chegou e conseguiu-me tirar os medicamentos da mão, já tinha tomado alguns. Mas uma outra altura, ou seja, a última vez, eu ainda hoje digo, não sei o que é que aconteceu, porque eu estava sozinha em casa, eu fechei a porta de maneira que ninguém pudesse entrar. E eu tomei a medicação toda que eu tinha dentro de casa. Lembra-me que alguém bateu na minha porta e eu ouvi a campainha muito longe, mas eu já estava de tal forma com o corpo tão debilitado que eu não consegui vir abrir a porta. Só que essa pessoa conseguiu abrir a porta. Uma pessoa amiga, porque o meu marido não podia sair da loja. Então eu dizia assim, nem para morrer eu presto. Deus nem isso me dá condições de eu morrer. Eu fui a vários lugares. Fui a Bruxas, fui a centros mesmo de espírita mesmo. Eu fiz tratamentos que ninguém lhes passa pela cabeça, para ver se eu conseguia melhorar. Porque enquanto outras pessoas fazem para outras, eu fazia para mim própria. Porque o problema estava dentro de mim. Eu sentia que alguma coisa não estava bem dentro de mim. Então, quando nós íamos, até quase quando a gente voltava para casa, dava a sensação que eu vinha mais calma, que eu vinha mais tranquila. E disse, pronto, desta vez a gente acertou, vai mudar. Mas passado 3 ou 4 dias, as coisas pioravam ainda muito mais. Se eu fazia, por exemplo, 1 ou 2 horas de brigas dentro de casa, naquelas alturas eu fazia 4 ou 5, sem parar. Nós tivemos que atrasar vários pagamentos para poder dar grandes quantias nesse centro espírita que eu andei. Aí, no meio deste sofrimento todo, portanto, destes problemas todos que eu enfrentei e o meu marido, num simples anúncio, numa simples publicação de uma revista, viu a programação da Igreja Universal. E tudo aquilo que dizia naquela publicação era precisamente os problemas que nós estávamos a passar dentro de casa. E o meu marido guardou aquela publicação. E numa altura em que eu estava novamente naquelas fases bem piores, eu falei para ele se não dava para a gente irmos àquela igreja que ele tinha tido conhecimento por aquela publicação. E fomos. O pastor que estava na altura nos atendeu muito bem, fomos muito bem atendidos, e aí ele nos deu uma explicação do que é que estava dentro de mim, que era algo espiritual que estava dentro de mim. E esse algo espiritual tinha que ser tirado. E aí só Jesus podia me ajudar para que eu pudesse ter uma nova vida e ser uma nova pessoa. E eu aceitei. Nós os dois aceitamos, fomos os dois. E quando nós saímos, eu realmente senti algo diferente dentro de mim, de coisa que eu não sentia quando ia aos outros lugares. E aí começou o nosso percurso de libertação. Só que no meio deste percurso eu tive algumas recaídas, porque a minha libertação não foi fácil. A minha libertação foi muito demorada, a minha libertação foi muito complicada. Então o que é que eu entendi? Que eu tinha que entregar o meu eu, que eu tinha que entregar todo o meu interior para que algo viesse dentro de mim e tirasse de mim tudo aquilo que estava cá a fazer mal. Foi isso que eu comecei a fazer. Comecei a entregar-me de facto e de verdade. Comecei a crer que Deus ia fazer algo dentro da minha vida. E então aí começou o processo da minha libertação. E aí foi quando eu realmente vi que eu estava livre, que eu estava bem e já não tinha aqueles problemas dentro de casa. Mas faltava alguma coisa dentro de mim, faltava algo dentro de próprio, dentro de mim. Comecei a ouvir, portanto, o pastor falar que a gente tinha que ir buscar o Espírito Santo e aí eu comecei em busca do Espírito Santo. E aí foi quando eu recebi o Espírito Santo, na altura o meu marido também. E aí foi a melhor dávida que eu te podia ter dito. Foi o melhor presente que Deus me podia ter dado. Não troco por nada, nada deste mundo. Tirem-me tudo, mas menos o Espírito Santo. Eu posso dizer que eu própria tinha mágoa e rancor de mim própria, porque eu sentia-me tão frustrada, tão desapontada comigo própria, que eu não, às vezes eu tinha ódio de mim própria. Eu dizia assim, mas porquê que tudo isto acontece? Porquê? Porquê? Porquê que eu nasci? E depois de a gente ter o Espírito Santo, a gente, tudo isso passa dentro de nós, a gente se perdoa a nós próprios para podermos dar também o perdão ao nosso próximo. E então isso é o amor mais precioso que a gente tem dentro de nós. Hoje eu sou o milagre de Jesus. Hoje eu sou uma pessoa completamente feliz, sou uma pessoa abençoada, sou uma pessoa cheia de saúde, sou uma pessoa com desejos de ganhar almas para Jesus, poder mostrar para Ele aquilo que Ele fez na minha vida, que Ele possa fazer na vida das pessoas que a gente traz para Ele e que sejamos felizes como nós somos.
3: Eu estou aqui com a Paula. Paula, como é que você chegou aqui no Centro de Ajuda? Como é que estava a sua situação?
4: A minha situação era o casamento. Eu tinha-me casado muito nova para, pronto, tentar resolver uma vida e, enfim, a minha vida começou a dar para o torto, o meu marido começou a beber, começou a andar com os amigos, começou a ter mais vida fora de casa do que dentro de casa. E então eu comecei a ficar muito triste, muito deprimida, eu só chorava, eu não sabia mais o que fazer, comecei a ter pensamentos de suicídio, comecei a pensar em me suicidar, de várias formas, com comprimidos, com uma tesoura, tudo vinha à minha cabeça, faz isto, faz aquilo. Então, até que um dia eu vi um testemunho na televisão que falava também de uma vida muito parecida com a minha, onde eu então disse, não, se Deus faz na vida daquelas pessoas, também faz na minha. E então aí eu procurei o Centro de Ajuda, comecei a participar das reuniões de sexta-feira da Libertação. E mesmo eu usando a minha fé sozinha, trazia a foto do meu marido, eu ungia ele de noite quando eu estava a dormir, eu ungia a garrafa do vinho, eu fazia tudo pela fé, até que o meu marido começou a ter momentos diferentes. Momentos diferentes eu ouvi que já a mão de Deus estava a atuar. E então aí eu disse, não, Deus já está a atuar na vida dele. E aí então eu continuei, até que passado algum tempo ele começou a ter desejo, vi nele que ele começou a ter desejo, porque começou a fazer perguntas, o que é que aqui se passava, o que é que se fazia, se vinham cá homens, se era só mulheres. E então começou a ter desejo, onde ele um dia também entrou, e então aí ele foi liberto também, foi liberto. Hoje não bebe mais, hoje é um homem calmo, tranquilo, temos um casamento abençoado, e somos uma família abençoada.
3: Quer dizer, você sofreu durante quantos anos nessa situação? Você chegou a apanhar do teu marido também?
4: Eu sofri durante 17 anos. Apanhar assim não, mas abanões a ficar com os braços pisados e ele a sair fora de casa e a dormir fora de casa várias noites, isso aconteceu. Até houve uma situação que isso ficou gravada na minha mente. Eu estava com um problema de saúde onde eu precisei de apanhar umas injeções. E eu fui para apanhar uma injeção e desmaiei, derivado à situação de fragilidade, já que eu estava. E o meu menino, que tinha 4 anos na altura, ele no outro dia, quando o pai disse, ele disse, ó pai, a mãe ontem desmaiou, apanhar a pica. E ele, ah, isso, é porque não presta para nada. Quer dizer, aquilo magoou, foi como se fosse uma chapada. Havia palavras, às vezes, que doíam mais do que até propriamente a pancada, não é? E ele chegava a dormir fora de casa, chegava a ligar para o hospital, chegava a ligar, eu não sabia onde é que ele andava.
3: Mas hoje, Paula, isso tudo faz parte de um passado, né? Superado, e hoje você está feliz? Como é que está o casamento hoje?
4: Graças a Deus, hoje está uma bênção. O meu marido é uma pessoa calma, ele não bebe, ele não fuma, ele não sai. Se sai, sai comigo, não olha, não me larga. Tudo agora, está sempre agarrado a mim. É uma bênção, graças a Deus.
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6: Dona Emília, conte-nos como era a sua vida antes de chegar ao centro de ajuda.
7: Era uma vida muito complicada, porque eu estava numa relação também muito complicada, que eu chorava muito, estava sempre muito triste, e depois tive o AVC, que estive muito mal, e cheguei assim na igreja, mal, sim.
6: Quer dizer, mas por que a senhora vivia triste?
7: Vivia triste porque vivia triste com o relacionamento que era mau. E era um homem que não me dava atenção, que nunca estava presente, e eu vivia naquela tristeza, aquela angústia, aquela tristeza, e nunca estava bem. E então, assim, deu depressão, tive várias depressões.
6: Tomava medicamento para depressão?
7: Tomava 12 medicamentos por dia.
6: 12 medicamentos?
7: 12 medicamentos. Quando eu cheguei à igreja, eu tomava 12 medicamentos por dia, mas nunca estava bem. Mesmo com a medicação, nunca estava bem.
6: E além disso, também teve AVC, né?
7: Além disso, ainda tive AVC. Tive o primeiro, fiquei mais ou menos. O segundo já foi mais forte, que estive hospitalizada 17 dias. Paralisou-me este lado todo. Tive que fazer muita fisioterapia para me pôr bem tudo dentro desse relacionamento.
6: Quer dizer, a vida é totalmente um inferno.
7: Totalmente um inferno, sim.
6: E o que a senhora fez? Como é que a senhora tomou conhecimento do centro de ajuda?
7: Tomei conhecimento do centro por causa de uma neta que eu tenho, que também está na igreja, que ouviu dizer, essa minha neta ouviu dizer que havia igreja assim, e um dia disse: avó, tu estás sempre tão mal, sempre. Eu chorava por tudo e por nada, levava sempre assim, ela disse, eu vou te levar lá, e a minha neta agarrou em mim num domingo e levou-me à igreja. E eu entrei, sentei-me, ouvi a palavra, ouvi aquilo tudo, e logo naquele dia eu tomei a decisão, né? É aqui que eu quero vir, é aqui que eu quero estar. E depois continuei a ir os outros dias, ouvindo a palavra, disse daquilo, e foi, e foi assim que eu me consegui ir curando lentamente, e assim passou a depressão, e assim passou as coisas todas.
6: Quer dizer, hoje não tem mais depressão, não tem mais AVC. O que a senhora não podia fazer por conta do AVC?
7: Não conseguia trabalhar.
6: E tinha algum movimento que a senhora não fazia?
7: Depois de fazer, antes de fazer a fisioterapia, tinha o braço assim, não preso. Não podia mexer com esse braço, completamente.
6: E agora, como é que está esse braço?
7: Esse braço é maravilhoso, pastor. Está tudo bem, não tem mais nada. Não tem depressão, não tem, sofria muito de enxaquecas também, tudo por causa do sistema nervoso em que eu vivia. Tinha esses problemas todos, pastor. Hoje não tenho nada, graças a Deus. Não tomo medicação.
6: Nenhuma?
7: Nenhuma medicação.
6: Quer dizer, nem para enxaqueca, depressão?
7: Para nada, nem para nada.
6: Aí a crise 12, comprimido nenhum?
7: Fui deixando lentamente por mim mesmo. Quando cheguei ao médico, o médico disse que eu estava doida, porque tinha tirado a medicação por mim mesmo, por vontade minha. E ele disse, mas a senhora não pode fazer isso, dá-lhe outra. Mas não, pastor.
6: E quanto tempo a senhora já está curada da depressão?
7: Há 2 anos, vai para 3 anos.
6: Quer dizer, uma vida totalmente diferente.
7: Totalmente diferente. Comecei a trabalhar, que já trabalho, sim. Comecei a trabalhar, é o que os médicos diziam, que eu não podia trabalhar mais. E comecei a trabalhar e faço uma vida normal e nunca mais tive nada.
6: E qual o conselho que a senhora dá para essa pessoa que está nos acompanhando agora, que também está sofrendo na vida sentimental, doenças, enxaqueca?
7: Procurem o centro de ajuda mais próximo que tiverem e vão ali, encontram a solução para todos os problemas.
8: Dona Vitalina, como é que se encontrava a sua vida antes de chegar ao centro de ajuda?
9: Destruída em todos os sentidos. Primeiro destruída no casamento, não dava certo. Meu marido queria uma coisa e eu queria outra. Depois vieram os filhos, começou a confusão com os filhos.
8: Quer dizer, haviam problemas no casamento, briga, discórdia, que inclusive gerou a depressão?
9: Sim, começou daí. A depressão, e a depressão trazia várias coisas. Havia o sofrimento, havia mágoa, havia tristeza. E eu achava que todas as pessoas eram contra mim, toda a gente estava contra mim, nada dava certo.
8: Pensamentos negativos.
9: E até suicídio de morte passou várias vezes pela minha cabeça, acabar com tudo.
8: Só chegou a pensar em tirar a própria vida?
9: Sim, cheguei muitas vezes.
8: Chegou a tentar ou ficou só no pensamento?
9: Ainda tentei. Uma vez subir acima e mexer nos cabos de eletricidade. Só que aí veio um sentimento que tinha dois filhos pequenos e que eles iam ficar sozinhos.
8: Dona Vitalina, só pode explicar como é uma pessoa que sofre com depressão, que sentimentos a mesma carrega dentro de si?
9: Todos. A pessoa, se ver outras duas pessoas estarem a conversar, ela pensa que estava a falar mal dela.
8: Havia tristeza também?
9: Sim, havia muita tristeza. Nada que a pessoa faz, nada onde a pessoa está dá alegria. Pode estar uma casa cheia de pessoas, cheia de gente, conversando na maior. A pessoa não está presente, não está ali.
8: Dona Vitalina, o que a senhora fez então para poder resolver esses problemas, tanto familiares como também a depressão?
9: Eu ouvi falar no centro de ajuda. E eu quis conhecer, quis ver se realmente aquilo que eu ouvia falar era verdade. E resultou, claro, eu cheguei, fui ajudada, fui orientada, fiz as minhas correntes, usei a fé e fui abençoada.
8: E hoje, como é que se encontra a Vitalina?
9: Hoje encontro-me bem, graças a Deus, sou uma nova pessoa.
8: E a depressão?
9: A depressão sumiu, a tristeza sumiu.
8: Os problemas familiares?
9: Também desapareceram.
8: Hoje a senhora não quer mais morrer?
9: Não, hoje quer viver.
3: Como é que você chegou aqui no centro de ajuda?
10: Eu cheguei cá com a minha mãe, não é? Tudo começou quando a minha mãe foi vítima de um trabalho de bruxaria e por conta desse problema ela começou a beber muito, a ter desmaios constantes em casa. Então o lar que estava bem começou a desmoronar-se assim, não é? Começou a ser literalmente um inferno, porque sempre que nós saíamos, a gente voltava para casa, a minha mãe tinha um episódio onde ela passava mal, desmaiava, era uma coisa muito perturbadora. E por ver a minha mãe assim, eu comecei a ficar com muito medo, não é? Até na hora de dormir eu tinha muitos pesadelos e eu ouvia pessoas a falar que, assim como a minha mãe estava a sofrer, eu também iria sofrer, não é? Quando eu crescesse. Ou seja, era uma maldição hereditária. Por isso eu não queria crescer, não é? Eu não queria, tinha medo do futuro, tinha medo do que é que ia acontecer no dia seguinte, porque era uma incógnita, não é? Na verdade. Eu dormia, tinha pesadelos, ia para algum lugar, tinha medo que me fizessem mal e foi assim que nós chegamos, não é?
3: E você, qual foi o seu pior momento? Se eu posso dizer assim, o fundo de poço.
10: O pior momento foi um dia que nós voltamos a casa, né? A gente ia para os convívios, familiares e tudo mais. E naquele dia a minha mãe teve um desmaio, mas aquele foi, pode ser assim, o pior momento de todos, não é? Em que não era a minha mãe, é como se ela tivesse transformado numa outra pessoa que eu não conhecia, não é? Através dela falava uma entidade que dizia que era um familiar que já tinha falecido há anos, não é? Ia falar comigo frente a frente, aquilo foi muito perturbador. Eu então comecei a ficar com muitos complexos, tristeza, comecei-me a refugiar em relacionamentos virtuais, jogos, nas amizades da escola para ficar bem, porque ainda que eu tivesse o amor da minha mãe, não é? Eu nunca sabia o que ia acontecer em casa. Então eu, para estar bem, tinha que estar ou fechada no meu quarto, no computador, ou na escola, com os amigos, assim, porque em casa era muito complicado.
3: E hoje, Vanice, diante de tudo isso que você viveu, como é que está hoje a sua vida? Como é que está a sua mãe hoje?
10: Minha mãe é uma mulher completamente transformada, né? E eu também. Aquilo, eu nunca imaginei, naquela situação que eu estava, que nós pudéssemos nos livrar daquele problema, não é? Porque a minha mãe recorreu a bruxos, recorreu a viagens para fora do país, para fazer tratamentos para se libertar daquele problema, mas nada resolvia. Até que um dia falaram para ela, esse problema não vai ser resolvido assim, tens que ir ao centro de ajuda. Num sítio onde faziam mal às pessoas, lá falaram para ela que ela tinha que ir para o centro de ajuda para resolver o problema. E foi aqui que nós encontramos a solução. Foi aqui. Nós hoje somos uma família transformada, diferente, há paz, há alegria, não há medo. Tudo o que eu mais quero é crescer, alcançar os meus sonhos. Já não há aquele medo do dia da manhã. Hoje eu sou uma pessoa segura, né? Aquilo que não acontecia lá atrás.
3: Hoje você pode dizer para as pessoas que existe paz na sua casa, na sua família, E qual foi a reunião que você participou? Você lembra, assim, a corrente que você fez?
10: Sim, eu lembro o primeiro dia que eu vim foi numa sexta-feira e nós permanecemos na sexta-feira. Aí vimos que o domingo também era um dia muito importante para nos fortalecermos, aprendermos mais da fé que ia transformar a nossa vida. Então começamos a vir sextas-feiras e domingos, sempre firmes.
3: Resultou?
10: Resultou, 100%.

0: As coisas passadas ficaram para trás. As tristezas, as decepções, toda a angústia, o sofrimento que ela passou, hoje faz parte do testemunho dela, serve para contar testemunho. E é isso que Deus quer fazer na vida dessa pessoa. Deus quer que o passado dela fique para trás. A lembrança, a única lembrança, será apenas para quando ela contar o testemunho dela. E as pessoas que conhecem ela, olharem para ela, verão a transformação, o antes e o depois. Mas para que isso aconteça, ela precisa tomar a atitude divina universal.
1: Procure uma universal próximo de si, meu amigo, minha amiga, nessa sexta-feira, e você vai ser ajudado. Pastor Tiago, nosso universal de Câmara de Lobos, gratuitamente entregando o ponto de luz para todas as pessoas.
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1: Eu, Pastor Vitor, esse amigo que vos fala no nosso universal de Ribeira Brava, hoje, sexta-feira, 8, 10, 15 e em especial às 19h30, Estrada Regional 104, próximo ao Corpo de Bombeiros, próximo ali à Segurança Social e, é claro, numa universal próximo de si. Você é o nosso convidado e entregando gratuitamente o ponto de luz, tá bem? Ficamos por aqui com a nossa participação. Um forte abraço a todos e até a próxima oportunidade.
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2: Nos próximos minutos vamos falar sobre o mangostão, reforçado com aloe vera dos laboratórios da Lister Mais. Ouvintes que já compraram e sentem benefícios. Vamos conhecer também essas histórias. A melhor música também a tocar nesta emissão. Venha daí.

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8: Boa noite.

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0: são diferentes, não são da mesma fonte. Por isso é que você tem lutado, a sua vida tem andado para trás, você não consegue sair do lugar, sua vida está amarrada, está presa, está travada, você está sempre a andar para trás, porque as trevas têm te bloqueado. As trevas disseram, você só vai até ali. É por isso que você não se casou, é por isso que você não é feliz no amor, é por isso que a sua vida financeira não anda, porque lhe rogaram uma praga. Mas olha, assim como a dona Fátima se libertou, você também vai se libertar hoje, sexta-feira. Você vai se tornar um ponto de luz. A luz do altar vai entrar em você. Hoje, sexta-feira, é dia de libertação, é dia de elevação espiritual, é o dia das trevas serem arrancadas, removidas da sua vida e você subir, e você se elevar espiritualmente ao nível da luz. Você quer? Você que é católico, evangélico, espírita, espiritualista, você que já foi bruxo, você que já foi a bruxas, você que já foi feiticeiros, você hoje tem a oportunidade de deixar tudo isso para trás, as trevas para trás, e andar no caminho de luz. Hoje, sexta-feira, aqui no Cenáculo do Funchal, aqui mesmo, nós vamos realizar 4 sessões do descarrego. A primeira às 7h30 da manhã, às 10 da manhã, às 15 e especialmente às 19h30, com o Corredor dos Filhos da Luz. Você vai passar pela Porta Iluminada, que é o sangue, o poder do nosso Senhor Jesus. Você não deseja uma libertação? Hoje, sexta-feira, prepare um pacote de sal grosso e traga, que nós vamos abençoar para que você possa usar. Traga, nós vamos abençoar para você usar, tá bem? Hoje, sexta-feira, na Igreja Universal do Reino de Deus, você vai encontrar libertação total e completa.
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2: Dona Lourdes, conte-nos como foi o seu passado e o que levou a senhora a sofrer durante tantos anos.
3: Pastor, o meu passado foi muito triste e derivado a minha mãe me amaldiçoar na altura, a vida continuou a ser uma desgraça, um verdadeiro inferno, a pontos de eu ficar paralisada da cintura para baixo e sem poder falar. E automaticamente, pronto, eu já era uma pessoa que, desde a minha adolescência, eu era uma pessoa muito nervosa e a partir daí as coisas começaram-se a agravar cada vez mais. E foi a partir daí que surgiu a epilepsia crónica e até que chegou um ponto deles me dizerem que para eu já não caminhar mais para o hospital.
2: A senhora também sofreu com depressão?
3: Sim, 10 anos. Foram muito, muito, muito infernais. Foram um inferno pegado. Porque eu tinha que sempre recorrer ao hospital, porque quando eu me sentia mal, só mesmo no hospital, que, para eu acalmar, porque de outra forma eu não acalmava. Eu não sabia quem...
2: A senhora perdia a consciência de quem a senhora era?
3: Perdia, sim. Eu não sabia o meu nome. Os médicos perguntavam como é que eu me chamava. Eu não sabia. Tanto que eu tive que fazer várias curas de sono.
2: E a senhora chegou ao centro de ajuda nesse estado. E o que a senhora fez para superar esses problemas?
3: Primeiro tive que seguir os ensinamentos do homem de Deus, não é? E fazer as minhas correntes de sexta-feira.
2: A senhora chegou a fazer propósito?

0: de fé, para se libertar desses problemas?
1: Sim, sim. Fiz muitos e senti-me sempre cada vez melhor.
0: E hoje, como a Dona Lourdes está após lutar, perseverar, participando das reuniões inteligentes e práticas do Centro de Ajuda?
1: Eu estou completamente diferente. Eu não sou a mesma. Eu própria não me reconheço. E lá na minha casa também não me reconhecem. Eu sou totalmente diferente, não tem nada a ver.
0: Quer dizer, aquela maldição que foi rogada pela sua mãe foi quebrada?
1: Sim, sim. Foi logo quebrada de início. Que eu comecei por contar realmente o que se tinha passado na altura e automaticamente essa maldição foi quebrada.
2: Susana, conta para a gente como é que era a sua vida antes de chegar ao Centro de Ajuda.
3: Eu, antes de chegar ao Centro de Ajuda, vivi uma vida destruída, era depressiva, não tinha vontade de viver, não tinha razão para viver, porque eu tive o meu filho e logo a seguir ao nascimento do meu filho entrei numa depressão profunda e essa depressão tirou-me a vontade de viver. Eu chorava por tudo e por nada, pensava só na morte, tinha desejo de suicídio.
2: Aquilo que seria para a alegria passou a ser motivo de tristeza.
3: Virou um pesadelo, porque nada, olhava para o meu filho e nem ele me dava razões para viver.
2: Você chegou a buscar auxílio da medicina, de médicos?
3: Sim, eu era acompanhada na medicina, em psiquiatria, fiz psicanálise, fiz regressão e nada resultou.
2: O que eles falavam?
3: Falavam que eu tinha que tomar aquela medicação. Eu tomava 6 tipos de medicamentos por dia, inclusive havia um medicamento que a psiquiatra dizia que eu tinha que tomar o resto da minha vida, que era fluoxetina, que hoje não tomo, graças a Deus, mas não resolvia. Havia os sintomas começavam a atenuar, não resolvia, não havia cura. Um dia melhor, outro dia em baixo, um dia em cima, outro dia apetecia morrer. E assim foi durante 10 anos, eu vivi este tormento.
2: O momento mais difícil qual foi?
3: Foi quando eu tentei o suicídio. Tomei 3 caixas de medicação, eram medicamentos psiquiátricos, portanto, fortes. Cada caixa tem 20 comprimidos.
2: Esse foi o pior momento. Você, além da medicina que você chegou a recorrer, tentando resolver esse problema, chegou a ir a outros lugares?
3: Fui, porque, como eu te disse, a medicina não resolveu o meu problema, atenuava os sintomas, mas eu continuava triste e angustiada. Então fui aos bruxos, participei de sessões espíritas, cartomantes, fiz reiki, fiz todo o tipo de terapias alternativas. É. Nada resolveu, nada, cada vez estava pior.
2: Você tomou conhecimento do Centro de Ajuda de que maneira?
3: Foi descoberta uma doença incurável e a minha mãe, a passar canais na televisão, viu um testemunho de uma pessoa como hoje, que eu estou aqui a dar o testemunho, que tinha sido curada, tinha sido liberta dos vícios. Eu também era viciada em tabaco. E então a minha mãe convidou-me para eu vir ao Centro de Ajuda. E foi assim que eu cheguei aqui, com o convite da minha mãe.
2: A partir dali, Susana, a partir do momento que você chegou, você começou a participar das reuniões de libertação, o que aconteceu?
3: Eu fiz as correntes de libertação e fiz de tudo para obedecer àquilo que me era orientado. Porque, não foi logo assim de imediato. Eu, quando cheguei, vi uma diferença, eu sentia-me bem. Mas tive que insistir, tive que continuar e não desistir. E então hoje eu estou liberta, estou curada, não penso mais na morte, tenho vontade de viver.
2: Só uma observação, 10 anos pela medicina, pelos bruxos, por cartomante, por todas essas alternativas, não resolveu o problema?
3: Nada resolveu, nada, nem medicina tradicional, nem meios alternativos, nada resolveu o meu problema.
2: E hoje?
3: Hoje eu estou curada.
2: Valeu a pena?
3: Valeu a pena, livre.
4: Olha, você que nos assiste nessa manhã de sexta-feira, e você precisa desabafar, você precisa colocar para fora o que você está sentindo. Você teve pesadelos essa madrugada, você se sentiu muito mal, você está passando mal nesse momento, está a ser atacada pelos espíritos, você sente uma grande depressão. E não há ninguém que lhe ouça, não há ninguém que lhe atenda o telemóvel nessas horas. Você pode ligar agora na Central SOS, 218-368-008. O pastor Flávio, ele está ali na Central SOS agora, aqui na Ilha da Madeira, e ele tem nomes de pessoas que já nos ligaram. Você pode ligar agora. porque há homens e mulheres de Deus no Porto, em Gaia, em Lisboa, à sua disposição para te atender. 218-368-008.
5: Bom dia, Bispo. Bom dia a todos que nos acompanham neste momento. Nós estamos aqui à disposição de todas as pessoas que precisam desabafar, que estão a enfrentar lutas e não tem ninguém a quem ligar, não tem ninguém com quem contar. Ela não está sozinha. Nós temos aqui na nossa linha de apoio pessoas à disposição para ouvir. Ela pode ligar, desabafar, ela pode esclarecer suas dúvidas e também receber uma oração. E através do poder da oração, ela vai ser ajudada. Como, por exemplo, a Natália, que nos ligou de Setúbal, ela pede oração por uma causa que ela tem em tribunal para que essa causa seja resolvida. Como também a senhora Teresa Lopes, que nos ligou do Algarve, ela pede oração pela sua vida espiritual, porque vê vultos e ouve vozes. E também a senhora Maria Silva, que nos ligou do Alentejo, ela pede oração pela sua saúde, porque tem um zumbido nos ouvidos e por vezes também sente dores. E também ela pede oração pelo seu filho, Silvio Fernando, que foi diagnosticado com esquizofrenia. Assim como está escrito que quando duas pessoas ligam na terra, Deus liga com elas nos céus, a oração, ela traz a manifestação do poder de Deus para você, amiga e amigo, que está neste momento enfrentando as suas lutas sozinho. Nós estamos aqui à sua disposição. Você pode ligar para o nosso número, que é o 218-368-008. 218-368-008. Nós vamos ouvir, vamos orar por você e você vai ser ajudado.
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4: Obrigado, Pastor Flávio, e também a todos os voluntários. Agora eu faço um desafio com todos. Chegue até o altar de Deus hoje, sexta-feira, para você se libertar. Uma maldição, ela é cancelada quando a luz entra dentro da pessoa. E esse é o propósito de hoje. Você não vai pagar nada. Deixa a mala em casa, deixa a carteira em casa. Traga só os seus problemas e a sua fé. É suficiente para você sair daqui cheio de luz. A sessão do descarrego das 19h30, aqui no Cenáculo do Funchal, tem o corredor dos Filhos da Luz, aqui mesmo. Eles se perfilam para que você possa receber a luz de Deus dentro de si. A oração de libertação, a oração pela sua família, a unção com o óleo santo para que você seja curado. Então nós estamos preparados para te ajudar. Rua Doutor Brito Câmara, 32, de frente à rotunda dos Bombeiros Sapadores do Funchal. A senhora que assiste esse programa e vive aqui na Ilha da Madeira, você está convocado, você está chamado, você está desafiado a mudar de vida. 7h30, 10h15, especialmente às 19h30, tá bom? Participe aí na Igreja Universal, perto da sua casa. Tem aí uma Universal. Aceda o website igrejauniversal.pt, obtenha todas as moradas, os horários, para que você possa participar dessa reunião. Nós finalizamos o nosso programa de hoje, sexta-feira, voltaremos amanhã, sábado, nesse mesmo horário. Que você tenha um excelente dia. Deus abençoe a si e a sua família. Fique bem e até lá.

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1: Tu, Senhor, conservarás em paz, em perfeita paz, aquele cujo propósito é firme, porque ele confia em ti. Meu amigo, minha amiga, muito bom dia. É isso que nós queremos que você tenha dentro de si. Por isso, nesse programa Fatos Impossíveis, vamos lhe trazer hoje o caso da Maria dos Anjos. É isso mesmo. A Senhora Maria dos Anjos que sofria. Ela sofria com desmaios constantes. E aquele sofrimento levou ela a buscar ajuda em cartomantes, mas não teve resposta. Mas nós cremos que você, que está a sofrer, venha buscar ajuda no Deus dos impossíveis e você vai ter resposta. Sim, vai ter resposta, porque quando nós vivemos num propósito de jejum, do jejum coletivo, é impossível não haver resposta, não haver milagres e não haver paz. Como foi o caso da Senhora Maria dos Anjos, que você vai acompanhar. E nós voltamos daqui a pouco.
2: Comecei a ter desmaios aos 16 anos. E então eu desmaiava em qualquer lado. E eu depois comecei a ver, a minha mãe começou-me a levar a bruxos, a cartomantes, a todo lado. Cheguei a ir a um padre para me fechar de morada. Eu tinha a morada aberta. Cheguei a ir a um astrólogo onde fui hipnotizada. Também não tinha solução. Eu, para onde eu fosse, eu desmaiava. Sem mais nem menos, eu desmaiava. E cheguei a uma ocasião que eu desmaiei, fiquei com as pernas para o elétrico. Só que um senhor veio a correr e tirou umas pernas, só ficava assim as minhas pernas. E isto foi-se continuando. Casei, pronto, apesar de estar esses problemas, casei. Tive, passado 11 meses, tive a minha filha, em que o médico chegou para o meu marido, ex-marido, não é? Disse ou o pai, ou a mãe, ou a filha. Porque eu tive muitos problemas para a ter, quase que morria. E ele disse, não, antes a mãe e a menina, se for filhos, somos novos, pois teremos outros. Graças a Deus, não foi preciso. Porque ela deu uma volta qualquer lá dentro, porque ela não nascia, ela estava colada. E ela tinha com os circulares. E então teve que ser tirada a ferros. Foi traumático. Depois, eu continuava na mesma coisa, depois ela tinha problemas, a minha filha de asma. Ela era asmática, tinha alergia a tudo. Passava quase todas as semanas com ela nos hospitais para ela receber oxigênio, para ela receber suor, porque ela tinha ataques de asma. Ficava quase como morta. Depois chegou a tomar umas vacinas vindas de Inglaterra, mesmo assim não conseguia nada. O meu filho, depois, para onde foi indo? Depois tive o meu filho, onde ele aos 4 anos foi operado à cabeça. Tinha um tumor na cabeça. Só que esse tumor era benigno, graças a Deus. Morreu tudo bem. Teve uma operação grande na cabeça, assim, onde ele tem uma grande cicatriz. Mas o anjo está bem. Continuou na mesma, pronto, passado um tempo. O meu marido já era um bocado mulherengo, era muito meu amigo, amigo dos filhos, e de repente virou a cabeça. Ele de repente virou a cabeça no emprego que ele estava. Tinha lá uma mulher que começou a meter-se com ele. E o pobre patrão mandou-a embora, a ela. Mas mesmo assim, ele envolveu-se com ela. Foi quando ele, de repente, em meia dúzia de meses, ele virou a cabeça e me deixou a mim e aos meus filhos. Nessa altura, eu senti-me como desprezada, humilhada, rejeitada, a pior das mulheres, porque, no fundo, como é que podia acontecer? Ele tão amigo meu, dos filhos, e de repente não queria saber de nós, mirou por outra mulher. Parecia-me, naquele momento, parecia-me fugir, mas eu pensava nos meus filhos. Eu emagreci muito, a quase 10 quilos. Eu não tinha vontade de fazer nada, não me apetecia fazer nada, eu só chorava, até que andava nos bruxos, não é? Então a minha mãe um dia me disse assim, um domingo, nunca mais me esqueço, vais comigo a uma igrejinha. Eu disse, a uma igrejinha, para quê? Foi mesmo assim, para quê? Para gastar mais dinheiro? Já não tenho mais dinheiro para gastar, já gastei tudo. E então foi quando fui, tudo que o pastor falou era para mim, e eu fui assim, como é que ele sabe da minha vida? Como é que ele me conhece? E então eu comecei a fazer as correntes, comecei a fazer a corrente da libertação, comecei a fazer a corrente da família, comecei a fazer a busca do Espírito Santo, aos domingos também, e eu fui-me libertando, começou a haver uma diferença dentro de mim. Porquê? Porque já havia aquela, eu obedecia à palavra de Deus, eu fazia aquilo que Deus me mandava, não era? E havia aquela grande diferença, porque eu que era uma pessoa que explodia, muito fácil, era totalmente diferente. Já tinha, perdoei, primeiro tive que saber perdoar, perdoei o meu ex-marido, perdoei a mulher com quem ele está, tudo que estava, foi arrancado, toda a mágoa, toda a tristeza, toda a tribulação que eu tinha, Jesus me curou dos mais constantes, porque eu via vultos, eu via vozes, eu tinha o espírito que adivinhava, nunca mais, foi totalmente diferente. O meu semblante era diferente depois, tudo aquilo que eu tinha, aquilo para mim já não era nada, porque eu sentia-me totalmente, porque eu andei em psiquiatria também, e os médicos não descobriam o que eu tinha, porque era espiritual. Eu ia aos médicos, mas não tinha nada. Eles faziam-me exames, eu não tinha nada. Cheguei a fazer exames à cabeça, eu não tinha nada. Porque era tudo espiritual que eu tinha. E então, foi na Igreja Universal, quando eu coloquei os meus pés, que Jesus foi me libertando, que Jesus foi me transformando a cada dia, a cada momento, e a transformação foi de dentro para fora. E então comecei a ouvir a falar do Espírito Santo. E aquilo que eu mais desejava era receber o Espírito Santo. Porque se eu já estava transformada com o Espírito Santo dentro de mim, o próprio Deus dentro de mim, então aí é que seria mesmo. E foi aí. Quando eu recebi, não há, não posso explicar a sensação que é quando se recebe o Espírito Santo. Só a própria pessoa que o recebe é que é uma sensação de a gente ir para o mundo, pular, gritar, dizer o que Jesus faz, o que Jesus é. Porque é uma sensação tão maravilhosa dentro da pessoa, a transformação que a gente recebe dentro de nós. É uma coisa que não há explicação. Só quem tem o Espírito Santo é que pode dizer e pode falar. Entretanto, Deus me abençoou na vida sentimental e então conheci o meu atual marido, que era viúvo na altura. E então depois casamos. Estamos casados há 24 anos. Vai fazer 24 anos agora para agosto. Eu era um homem de Deus, é meu amigo, amigo dos meus filhos. Os meus filhos, para ele, são como são filhos dele. Ele sabe muito bem dizer muitas das vezes que os meus filhos são como filhos deles, porque o tratam como um pai. E ele ama os meus filhos, ama os meus netos. Eles chamam-lhe avó. Para ele é uma alegria os meus netos lhe chamar avó. E graças a Deus tudo mudou. E não tenho mais nada a dizer, apenas a dizer obrigado a Deus por tudo e principalmente pelo Espírito dele dentro de mim. É a coisa mais maravilhosa que pode existir na vida, é o Espírito Santo. Ele me transformou em todos os aspectos. Ele fez de mim uma nova pessoa, transformou-me completamente. Aquilo que eu era, não há palavras para dizer aquilo que o Espírito Santo é dentro de mim, é tudo. O meu bem maior, nem as casas que eu tenho, não é nada, nem os meus filhos, nem ninguém. É o Espírito Santo, que é a minha riqueza, é tudo aquilo que eu tanto procurei, que eu tanto busquei e encontrei aonde? Na Igreja Universal.
1: Graças a Deus, que caso incrível. Olha, nós já estamos além do segundo semestre do ano, não é verdade? Enquanto uns correm para casar-se, para formar-se, para fechar contratos, para acabar os papéis, para comprar, para adquirir, outras pessoas correm pela sobrevivência. E foi o caso da Senhora Maria dos Anjos. Ela sofria com aqueles problemas e ela corria para buscar ajuda. Ela corria para buscar a solução. Mas não bastasse os problemas de saúde que ela tinha, foram aparecendo outros tantos, como a asma. O tumor, talvez você seja uma pessoa que está a sofrer, que sofre com asma. E é impossível o seu problema. Você é uma pessoa que tem um tumor, e é impossível esse tumor sair. Ora, não bastasse Você ainda acarreta problemas na família, problemas de casamento. Você, por conta disso, tal como a Senhora Maria dos Anjos, está triste e angustiada. Mas veja que a transformação dela começou. E ela começou quando chegou à última porta. Quando ela entrou na última porta da Igreja Universal. E isso pode acontecer consigo já a partir de amanhã. Sim, amanhã, sexta-feira. Nós temos a linha do SOS Espiritual, onde você pode tirar suas dúvidas, você pode desabafar, você pode confiar e tirar o nó da garganta que você tem, desabafando com um dos nossos atendentes. O contacto do SOS Espiritual é 218-368-008. Você pode pegar no seu telemóvel, você pode ligar para nós e tenha certeza, você vai receber a força que você precisa, como a Senhora Maria dos Anjos recebeu força de uma palavra que a mãe dela lhe deu e que a fez levar na Igreja.
3: 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Claro que se quiser informações sobre moradas ou outros assuntos relacionados à Igreja Universal, é através desta linha que será esclarecida. 218-368-008. Este é o número que pode e deve ligar. Na linha SOS, um telefonema faz a diferença na sua vida.
1: O seu caso tem jeito. E se o seu caso é uma causa impossível, ouça nesse intervalo o nosso spot que fala exatamente sobre isso. O que é uma causa impossível? E nós voltamos já já para o nosso quadro do Pão Nosso para 365 dias.
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1: Graças a Deus, tudo completo, tudo completo. É o que nos mostra o versículo de hoje em Filipenses capítulo 1, versículo 6. Estou plenamente certo de que aquele que começou uma boa obra em vós há de completá-la até o dia de Cristo Jesus. É verdade. Você tem ouvido o nosso programa? Sabe por quê? Porque Deus, ele já estava a fazer uma grande obra dentro de si. Mas Deus não faz nada pela metade. A obra que ele começou na sua vida, ele quer completar. Desde que você permaneça atento à manutenção da sua fé, praticando o que aprender, a obra, pode ter certeza, ela vai ser concluída. Ninguém tem maior interesse em que isso aconteça que o próprio Espírito de Deus, você pode ter certeza. Mas, como no, na reconstrução dos muros de Jerusalém, na época de Neemias, que é um exemplo do que é necessário para completar a reconstrução da sua vida, lá diz assim: assim trabalhávamos na obra, e metade empunhava as lanças, desde o raiar do dia até o sair das estrelas. Cada um se deitava com as armas à sua direita. Isso diz lá em Neemias capítulo 4, versículo 21. Quer dizer, atentos, vigilantes, firmes e decididos naquilo que determinaram. É isso que vai fazer a diferença. E por isso, assim se concluiu tudo o que Deus prometeu que seria concluído. Assim se vai acontecer na sua vida. Assim a obra de Deus vai completar-se na sua vida. Mas essa palavra você tem que abraçar com forças. Abrace com forças essa palavra. Seja forte. Não desfaleça as suas mãos, porque a sua obra vai ter recompensa. E a recompensa, ela vai acontecer na vida de quem tem esse propósito firme com Deus. Um propósito que nós chamamos a fazer aqui no jejum coletivo, amanhã, sábado, às 7:30 da manhã, aqui no Cenáculo do Funchal. Faça esse propósito. Um propósito para milagres, para respostas. Um propósito para que você tenha paz. Abra um jejum sexta-feira à noite. Hoje, sexta-feira à noite. Se você não tem escrito, escreva num papel quais são os seus problemas impossíveis que você quer que Deus venha terminar a obra do impossível na sua vida. E traga consigo amanhã. Aqui na rua Doutor Brito Câmara, número 32, em frente à rotunda dos bombeiros sapadores do Funchal. Estaremos aqui preparados para lhe ajudar. E na certeza, alegremente, na certeza, clamaremos, porque tudo o que é feito em jejum é mais forte. Fique com essa canção para acompanhar e fortalecer o resto do seu dia. Até amanhã!
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2: Miguel Albuquerque alerta para o perigo do discurso xenófobo em Portugal e garante que a Madeira continuará a acolher e a tratar os imigrantes com toda a humanidade. O Presidente do Governo falava na abertura do Fórum Madeira Global e fez questão de vincar que a política do Governo Regional é absolutamente contra algumas tendências que estão a emergir na sociedade portuguesa e na Europa, de agitar novamente a xenofobia e o racismo, sublinhando que se trata de um discurso que puxa pelo que de pior tem o ser humano. A reunião magna da diáspora madeirense, que conta com a participação de mais de 450 conferencistas provenientes das comunidades madeirenses espalhadas por vários países em todo o mundo, decorreu sob o tema Raízes de Identidade, Pontas para o Futuro, no ano em que se assinala os 50 anos da autonomia da Madeira e os 10 anos do Fórum Madeira Global. O chefe do Executivo realçou que a Madeira continuará a acolher e a tratar os seus imigrantes com toda a humanidade e, por outro lado, defender que Portugal devia promover uma política em rede, considerando que se trata de uma nação pluricontinental com imigrantes em todos os continentes. A Câmara Municipal de Câmara de Lobos comemora amanhã o Dia Mundial dos Avós, com uma iniciativa que irá reunir 83 participantes entre avós e netos na área de lazer do Chão dos Louros, no Conselho de São Vicente, embora a data seja oficialmente assinalada no dia 26 de julho, que este ano coincide com o domingo. A autarquia decidiu antecipar as comemorações, promovendo um dia de convívio e partilha entre gerações. De acordo com o comunicado da autarquia, esta iniciativa pretende proporcionar momentos de proximidade entre avós e netos, valorizando o papel fundamental dos mais velhos na transmissão de conhecimentos, experiências, memórias e valores às gerações mais novas.
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0: Bom dia!
1: Vamos lá então abrir esta manhã de sexta-feira com boa energia. Estamos já à portinha do nosso fim de semana. Sejam bem-vindos a este 24 de julho. Estão comigo André Alves até às 10 da manhã. Espero que estejam bem dispostos. E é com o coração do Diogo Pissarra que abrimos. E o Diogo Pissarra que este fim de semana está cá na nossa terra. Portanto, aproveitem e vão assisti-lo ao vivo. Porque, de facto, vai ser um concerto memorável. Eu adoro muito. Bom dia, boa sexta, bom fim de semana.

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0: Pensa em Nós de Agir. Estamos precisamente a 12 minutos das 8. É hora de sabermos os destaques que marcam esta sexta-feira.
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0: Vamos lá então começar pelos destaques do Diário de Notícias. O César Ram ativa registro biométrico na segunda. Temos ainda distinguidas artesãos no Porto Santo por preservarem a tradição secular. Temos ainda pavilhão dos Barreiros, degrada-se sem obras à vista e público regressa ao Baltasar Dias, Teatro Municipal. Fecha a temporada com 39 mil espectadores, o melhor resultado desde ultrapassou a gasolina, que está a acelerar a mudança para outros combustíveis. O tráfego diário na Via Rápida aumentou 55% em apenas

0: Nas 5 anos. Já no Diário de Notícias, a plataforma já aceita reembolsos sem teto. A Madeira, aliás, os residentes da Madeira podem submeter desde ontem pedidos de qualquer valor para reaver que pagaram pela passagem aérea. Tal como antecipou, os pagamentos devem começar este mês, mas ainda não há comunicação oficial. Praias artificiais não trazem benefício. Para lerem nesta edição de sexta-feira, é sobre a Calheta e Machico. Temos ainda mulher desaparecida há 10 dias no Jardim da Serra. Já no Correio da Manhã, médicas Teresa e Rita morrem em acidente de moto em Espanha e Babé morre esquecido em carrinha de creche no continente. Já no Jornal de Notícias, Babé mais uma vez morreu esquecida numa carrinha na creche. Mãe deu o alerta. São alguns dos destaques que marcam esta sexta-feira. Vamos voltar à música, agora com Miúda, Com Quem Eu Quero, e temos ainda Karol G.
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1: Vamos lá então saber o tempo para esta sexta-feira, 24 de julho. E o tempo é com Alberto Oculista, leves no preço, precisos na visão. E hoje temos períodos de céu muito nublado, com boas abertas nas vertentes sul da Ilha da Madeira, com possibilidade de ocorrência de aguaceiros fracos na vertente norte e nas terras altas da Madeira. O vento andará entre os 30 e os 40 no extremo leste e oeste e teremos também, para o dia de hoje, uma pequena descida de temperatura. Quanto às máximas, temos 23 para Ribeira Brava e Trum, para Câmara de Louros, Machico, São Vicente e Porto Nis, 26 para Funchal e 20 para Santana. O tempo é com Alberto Oculista. E agora estamos com Easy On Me, é de Adele. Ainda temos Brian Wilson e Sebastian Cray com We Found You para ouvirmos até às 8.

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2: 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Carneiro, de 21 de março a 19 de abril.
3: Carneiro, no amor, um gesto que fez sem pensar muito vai ser lembrado por muito tempo pelo seu par. Nas finanças, um acordo que funciona só pela palavra pode dar problemas. Coloque algo por escrito hoje. No campo espiritual, a tensão que acumulou esta semana precisa de saída. Exercício, música, movimento, faça o que for. Dica do dia: energia represada vira pressão. Liberte-a antes que exploda. Números da sorte: 6, 13 e 32.
2: Touro, de 20 de abril a 20 de maio.
3: Touro, no amor, se está solteiro, pare de ignorar alguém que tem feito por merecer a sua atenção. Nas finanças, um bem que tem parado pode render mais do que imagina. Pense numa forma de o ativar. No campo espiritual, o conforto que sente hoje é merecido. Não é estagnação, é estabilidade conquistada. Dica do dia: nem toda quietude é fuga. Às vezes, é chegada. Números da sorte: 4, 21 e 44.
2: Gêmeos, de 21 de maio a 20 de junho.
3: Gêmeos, no amor, uma discussão de hoje não é sobre o que parece. Vá mais fundo antes de responder. Nas finanças, uma ideia que tem na gaveta há meses está pronta. O momento é este. Não espere mais. No campo espiritual, a sua mente hoje produz mais quando para de se controlar. Deixe fluir sem julgamento. Dica do dia: as melhores ideias chegam quando a cabeça descansa. Números da sorte: 9, 18 e 40.
2: Caranguejo, de 21 de junho a 22 de julho.
3: Caranguejo, no amor, o seu par está mais inseguro do que aparenta. Um elogio genuíno hoje chega mais fundo do que imagina. Nas finanças, há um gasto recorrente que já não faz sentido manter. Reveja e corte sem culpa. No campo espiritual, uma situação que parecia negativa começa a mostrar o que tinha de bom. Repare nisso. Dica do dia: nem todo obstáculo é bloqueio. Alguns são desvios necessários. Da sorte: 3, 16 e 39.
2: Leão, de 23 de julho a 22 de agosto.
3: Leão, no amor,

0: Está solteiro? O que procura num parceiro existe, mas talvez não na versão que imaginou. Nas finanças, um projeto que começou pequeno começa a chamar a atenção de pessoas certas, não diminua. No campo espiritual, hoje a vaidade e o orgulho têm a mesma cara, mas origens muito diferentes. Saiba distinguir. Dica do dia: o orgulho saudável cresce por dentro. A vaidade precisa de plateia. Números da sorte: 5, 27 e 43.
1: Virgem, de 23 de agosto a 22 de setembro.
0: Virgem, no amor, deixe o seu par liderar hoje. O que planear pode surpreendê-lo de forma agradável. Nas finanças, uma revisão rápida ao que está a pagar mensalmente pode libertar dinheiro que não sabia que tinha. No campo espiritual, há algo que quer mudar em si, mas não sabe por onde começar. Comece pelo mais pequeno. Dica do dia: a mudança grande começa sempre por um detalhe minúsculo. Números da sorte: 7, 22 e 36.
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8: E agora, Sr. Jorge, amiga da minha mulher, passam precisamente 19 minutos das 8 da manhã desta edição de sexta-feira, com entrada de fim de semana, com muitos concertos nas Festas do Mar. Aproveitem hoje e assistam a Diogo Pissarra. Quem não assistiu ainda tem esta oportunidade. O fim de semana está recheado de muita música e diversão. Para já, fico deste lado até às 10 da manhã. Espero que vocês também continuem desse lado. E hoje é o dia dos primos. Não se esqueçam, dar um beijinho a eles. Espero que tenham muitos.
9: Ela é amiga da minha mulher.

0: Pensamos no futuro, amanhã é de Ana Bacalhau. Estamos precisamente em cima do tempo de sabermos os destaques que marcam a atualidade nesta sexta-feira, 24 de julho, dia em que comemoramos o Dia dos Primos. Eu tenho muitos, mas de facto tenho um que é o mais chegado a mim. Um beijinho para ele, é o Carlos. Beijinho, vamos lá então saber os destaques que marcam a atualidade.
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0: Começamos pelo Jornal da Madeira. A plataforma já aceita reembolsos sem teto. Temos ainda valorização das comunidades no Fórum Madeira Global. Teve ontem a maior participação de sempre. Houve homenagens, discursos de valorização da diáspora e reparos aos governos. Temos ainda mulher desaparecida no Jardim da Serra há 10 dias. E temos no Caniçal vandalismo atingiu 20 carros. Praias artificiais não trazem benefícios. Especialistas criticam opções seguidas na Calheta e em Machico e pede atenção ao território que nota cada vez mais frágil. Dando um saltinho até ao Diário de Notícias, gasóleo deixa de compensar e temos público que regressa ao Baltasar Dias. O Teatro Municipal fecha a temporada com 39 mil espectadores, o melhor resultado desde a pandemia. O César Amo ativa registro biométrico já na segunda-feira e temos ainda distinguidas artesãos do Porto Santo por preservarem, aliás, a tradição secular. Pavilhão dos Barreiros degrada-se sem obras à vista e já nos destaques nacionais, bebê morre esquecida em carrinha de creche. A criança esteve durante 7 horas dentro de uma viatura ao sol. O INEM fez de tudo para reanimar, mas sem sucesso. Já no Jornal de Notícias, mais uma vez a notícia do bebê que morreu esquecida numa carrinha da creche. A mãe é que deu o alerta. São alguns dos destaques que marcam esta sexta-feira. Vamos ouvir agora Tiago Lorque e Ana Vitória com Trevo.

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0: É sem ti, Nuninho Navarro. Vamos ouvir ainda Nobel e os Anjos e temos a prova de bala com os Calema. Boa sexta-feira, tenham um ótimo fim de semana.
1: Bom dia.
0: E não se esqueçam que amanhã às 11 o Top FM chega para vos fazer companhia no início de sábado.

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É Maluma que abriu esta hora 9 desta edição última desta semana. Só está fora 24 de julho. Vamos agora ouvir Cidade. É com Blue Eye e Bubba Espinho. Temos ainda Angélico com o Namorado. Há tanto tempo que não passava por cá. Vamos ouvi-la daqui a pouco. Temos ainda a Hora, é com a Agir. E Bandidos do Canto com Bairro das Flores. São estas que abrem a Hora 9 desta última edição desta semana do Começar do Novo. E eu fico com vocês até às 10.

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1: É isso, sente falta com David Antunes. Últimos 25 minutos desta manhã de sexta-feira, desta semana, do programa das manhãs da vossa rádio. Como o tempo passa rápido, já são de férias. Se estão, divirtam-se muito, descansem bastante e aproveitem da melhor forma. As férias passam sempre rápido e espero que sejam de férias exatamente para fazer o que vocês gostam. Há pessoas que tiram férias para despachar coisas, para resolver coisas, para tratar de situações que em dias normais de trabalho não dá tempo, não conseguimos, portanto... Espero que não seja o vosso caso e que as férias sejam, de facto, para vocês descansarem. Vamos ouvir agora Diogo Pissarra com Vem Dançar Comigo. Temos ainda Callum com Ninguém Vai Entender, Camilo e Pedro Capó com Tuto. Últimos 26 minutos desta semana do Começar do Novo, não tarda nada. Eu já vou-vos dizer como é que está mais um dia de verão a nível de previsões do tempo e temperaturas para este 24 de julho. Eu fico por cá até às 10 e espero que vocês também fiquem.

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0: É de 8 com quer mais, 20 minutos para as 10 da manhã. Hoje é o vosso primeiro dia de férias. Ótimo, vou-vos dar uma ajudinha para saberem como é que estará o primeiro dia de férias a nível de tempo. Espero que o tempinho hoje seja do vosso agrado. Há quem goste de muito calor, há quem não goste assim tanto. E pronto, às vezes estamos sempre insatisfeitos. Temos frio, queremos calor, temos calor, queremos um bocadinho mais fresco. É o que é. Portanto, é o tempo agora e o tempo é uma oferta de Alberto Oculista.
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0: Vamos lá então ver. Esta sexta-feira, 24 de julho, temos períodos de céu muito nublado, com boas abertas nas vertentes sul da Ilha da Madeira. Teremos também possibilidade de ocorrência de aguaceiros fracos na vertente norte e nas terras altas. E o vento é fraco a moderado, entre 30 a 40 km horários nas terras altas. Teremos hoje uma descida de temperatura. Quanto às máximas, temos então 23 para a Ponta do Sol, Ribeira Brava e Porto Santo. Máxima de 24 para Câmara de Lobos, Machico, São Vicente e Porto Nis. 26 é a máxima para o Funchal e 20 para Santana. 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Temos agora os Dama com Pensa Bem. Ainda vamos ouvir Elton John com Cold Heart. Temos Echo City e temos Ed Sheeran.

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5: Bom dia!

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0: 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Balança, de 23 de setembro a 22 de outubro.
1: Balança, no amor, se está solteiro, a indecisão em relação a alguém começa a pesar mais do que qualquer escolha errada. Nas finanças, uma oportunidade de negócio que exige partilha de controle pode valer a cedência. No campo espiritual, a paz que sente hoje não veio do exterior, construiu-a por dentro ao longo prazo. Dica do dia: a serenidade é um músculo. Treina-se. Números da sorte: 1, 20 e 38.
0: Escorpião, de 23 de outubro a 21 de novembro.
1: Escorpião, no amor, a lealdade que demonstra silenciosamente é vista e sentida, mesmo sem palavras. Nas finanças, um movimento financeiro que fez esta semana vai mostrar resultados mais tarde do que espera. Aguarde! No campo espiritual, alguém tenta desequilibrá-lo com informação falsa sobre si. Não reaja, o tempo clarifica. Dica do dia: quem precisa de mentir sobre si já perdeu antes mesmo de começar. Números da sorte: 8, 25 e 42.
0: Sagitário, de 22 de novembro a 21 de dezembro.
1: Sagitário, no amor, se está solteiro, um lugar novo ou atividade diferente pode ser onde encontra alguém que vale. Nas finanças, a pressa de fechar algo esta semana vai custar mais do que esperar mais 2 dias. No campo espiritual, um pensamento recorrente que descarta por impossível merece ser levado a sério desta vez. Dica do dia: o impossível só o é até alguém fazer. Números da sorte: 4, 17 e 45.
0: Capricórnio, de 22 de dezembro a 19 de janeiro.
1: Capricórnio, no amor, uma conversa séria hoje abre espaço para uma leveza que faltava entre os dois. Nas finanças, o esforço desta semana começa a dar frutos concretos. Não mude o rumo agora. No campo espiritual, o que carrega em silêncio por orgulho pesa mais do que precisava. Hoje, partilhe com alguém. Dica do dia: guardar tudo para si não é força, é solidão disfarçada. Números da sorte: 11, 25 e 46.
0: Aquário, de 20 de janeiro a 18 de fevereiro.
1: Aquário, no amor, o seu par precisa hoje de sentir que o escolhe. Não por hábito, mas porque quer. Nas finanças, uma solução criativa para um problema financeiro chega de onde menos espera. Fique aberto. No campo espiritual, hoje sente uma clareza invulgar sobre algo que estava confuso. Registre, não vai durar para sempre. Dica do dia: a clareza é visitante. Escreva o que diz enquanto está cá. Números da sorte: 10, 26 e 35.
0: Peixes, de 19 de fevereiro a 20 de março.
1: Peixes, no amor, se está solteiro, alguém sensível e criativo está mais perto do seu círculo do que imagina. Nas finanças, um talento artístico ou criativo que tem pode gerar rendimento real. Não o trate como passatempo. No campo espiritual, a intuição hoje está nítida como água limpa. Confie no que sente e não precisa de prova. Dica do dia: quando tudo de dentro diz sim, não espere que a lógica confirme. Números da sorte: 12, 23 e 48.
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Senhor nosso Deus e nosso Pai, são meio-dia aqui na Ilha da Madeira e nós entramos em oração juntamente com milhares de pessoas que oram para que a Tua luz venha brilhar sobre elas, especialmente aqueles que estão doentes, aqueles que sofrem com os vícios, aqueles que são

do coração das pessoas. Vingança, fazer o mal, tem sido a realidade de muitas famílias. E eu oro agora por todos eles. Desde aqui os estúdios da rádio, eu estendo a minha mão para toda a Ilha da Madeira, para repreender o espírito maligno que trabalha, que luta contra as famílias. Saiam dessa terra, saiam do arquipélago, trevas, maldade. Sejam cancelados agora todos os rituais e bruxedos que estão a ser feitos e que serão feitos. Sejam cancelados desde já. Que haja luz agora ao derredor do arquipélago da Madeira. Que os santos anjos de Deus desçam aqui nesse lugar agora e desfaçam toda a maldade, violência, todo o mal. Saia dessa terra. Meu Deus, envia o teu poder agora na casa desta pessoa que nos ouve, nos hospitais, nos lares de idosos, até mesmo na viatura que esta pessoa está a conduzir agora. Que ela receba a tua luz e o teu poder. Respire fundo, meu amigo, minha amiga. Tenha paz. Sinta-se bem com esta oração, porque é a luz de Deus. Eu abençoo este copo com água. Quando nós bebemos esta água, sejamos iluminados e abençoados. Beba, receba a paz. Graças a Deus. Respire fundo. Tenha luz, tenha paz. Ofereço essa linda canção e daqui a pouco nós voltamos com o nosso programa Ponto de Luz.

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0: Olá, muito boa tarde a todos os amigos do programa Ponto de Luz. Cá estamos nessa sexta-feira, 24 de julho de 2026. Agora são 12:09 no Arquipélago da Madeira. Um forte abraço a todos os nossos amigos que nos têm acompanhado pela Rádio Zarco, Rádio Palmeira, Rádio Sol, Rádio Festival, Rádio Popular, levando para todos a palavra de luz, a palavra de fé que muda e transforma a vida de uma pessoa. Sabe, meu amigo, minha amiga, muitas das vezes a pessoa, ela busca ajuda na palavra do ser humano, que promete, olha, eu vou te ajudar, pode ter certeza que eu vou te ajudar. E nem sempre é a realidade, porque as pessoas às vezes mentem, enganam, iludem, não é? E depois você se vê sozinho, enfrentando uma carga muito grande, sem saber o que fazer, dependendo da ajuda de terceiros. Saiba que não é essa a vontade de Deus. Deus quer que você busque nele. Ele disse, buscar-me-eis e me achareis, quando me buscardes de todo o coração. Quando você, meu amigo, resolver tomar uma decisão de buscar a Deus, busque-o de todo o seu coração, com toda a sua força, com todo o seu entendimento, e de certeza que ele se deixará achar, porque essa é a vontade dele. E não importa você que está a sofrer no fundo do poço, com depressões, desejo de suicídio, vontade de fugir, desaparecer, sumir. Talvez o problema que você está a passar é tão grave que deixa você tão desesperado que você não é capaz de ver a solução chegar para você. Mas a luz te ilumina agora e a sua mente é desbloqueada para que você possa sim, minha amiga, meu amigo, ter paz, que você possa encontrar a luz divina na sua vida. Nós vamos acompanhar o testemunho do seu Luiz, e sofreu imenso na vida. Foi uma pessoa que pagou um preço muito alto, comeu o pão que o diabo amassou, podemos assim dizer, não é? Sofreu demais. Entretanto, hoje, graças a Deus, ele está curado, está liberto, está abençoado, está próspero, tem uma vida muito boa, uma vida abençoada. Porque essa é a vontade de Deus, que você seja feliz. Poxa vida, qual pai que não quer ver a felicidade dos filhos? Qual pai, mãe, que não luta para a felicidade dos filhos? Nós que temos filhos sabemos disso. A gente põe na escola, é ou não é? A gente põe numa formação, põe para fazer cursos, para fazer artes, pra, enfim, a gente põe no judo, a gente põe na bola, a gente põe no balé, a gente vai porque a gente quer o melhor para os nossos filhos. Agora imagina Deus, se ele não quer o melhor para o ser humano. Ah, com certeza quer. Então, minha amiga, chega de sofrer. Chega. Pode ter certeza que hoje os seus olhos serão abertos. Vamos ouvir o testemunho dele.
1: A miúda nunca mais teve saúde. Nunca mais teve saúde. Era para o hospital. Tudo o que ela comia, vomitava. Fosse água, vomitava tudo. A senhora que estava a fazer as inscrições viu eu com a menina como morta, literalmente como morta. Casei-me, fui viver para um quarto, comia com o prato em cima das pernas. Fomos viver para um anexo que a minha esposa, quando chovia, tinha que pôr alguidares a parar a água no quarto. Eu já comi o pão que o diabo amassou. E então, eu achando que estava tudo bem, já estava a morar, não a 100% bem, mas já estava a morar, e que a minha vida estava a começar a mudar, a minha filha nasceu e apareceu, e havia uma vizinha minha, e ela diz-me, ó São Luís, então a Dona Lourdes já teve alguma coisa? Olha, teve uma menina. epa, vocês têm mais sorte que não sei qual foi o que aquela, a expressão que ela me deu. A miúda nunca mais teve saúde, nunca mais teve saúde. Era para o hospital. Passava, ela a primeira não comia nada. Tudo o que ela comia vomitava. Se fosse água, fosse... vomitava tudo. Eles depois punham-lhe uma máscara com antibiótico, acho na água, com antibiótico, e ela ficava normalmente boa. Fazia exames, nada. Exames era o sangue. Eles não me diziam nada. Eles desconfiavam que era asma. Mas não tinham um diagnóstico certo. O que eu sei dizer é que ia para casa e passado 2-3 dias estava lá caído outra vez. No dia, foi o último dia que eu fui ao hospital, que ainda era o Hospital Velho de Cascais. A senhora que estava, há uma urgência, a senhora que estava a fazer as inscrições viu eu com a menina como morta, literalmente como morta. Assustou-se tanto, que disse-me para mim, o senhor entre já por aí dentro e fica aqui a sua senhora a fazer a inscrição. Comecei a ir aos bruxos, que era onde me dizia, pá, vai, olha, cheguei a ir a Campo Maior, que era uma pessoa conhecida, que ia lá, andava-se lá a tratar com o bruxo, e eu fui. Era é para ir a Campo Maior, é para curar, vou lá. E vou lá e nada. Ainda por cima, foi uma bruxa. Eu não sei se ela era bruxa, eu sei que ela mandava vir aquelas coisas para defumar do Brasil e de outros lados, e era aquilo, era fumos lá em casa, o que mandava fazer a minha mulher fazia, mas nada. E ela, quando viu que não conseguiu fazer nada, ela disse-me para mim, olha, só há um lugar que eu vejo onde a tua filha se pode curar. O primeiro dia que eu entrei na igreja, foi uma coisa que eu nunca mais vou esquecer na minha vida. Conforme eu ia assistindo às reuniões, ia aprendendo a usar a fé. E todos, até hoje, todos os degraus que eu me propus a subir, subi-os. Não foi fácil receber o Espírito Santo. Comecei a ir às quartas, aos domingos, sempre. Houve uma altura que eu comecei, como hoje, todos os dias à igreja. Todos os dias, que era ali que eu me sentia bem, até que recebi o Espírito Santo. Não dá para explicar. O Espírito Santo, para mim, representa tudo. Tudo. E chegou-se a um ponto, a um domingo, nós íamos às 7 da manhã, ao domingo. A minha esposa disse para mim, olha, temos que ir para o hospital que a menina morre. Eu fui para a igreja com a menina. Ela queria ir para o hospital, mas eu não fui. Fui para a igreja. A esposa do pastor estava cá fora, a falar com os obreiros, não sei o quê, quando me viu, corre logo para mim e viu como é que a miúda ia. Eu vou já falar com o meu marido. Meteu-lhe a mão na cabeça, fez uma oração, eu só chorava, mas nada. Com a menina no colo, só chorava. E a minha filha depois foi curada. Foi uma pedra que se atirou no fundo do poço, até hoje. Até hoje. Nunca mais. Eu hoje, graças a Deus, tenho a minha vida estabilizada. Tenho 2 carros e comecei a prosperar logo. A prosperar. Comecei a comprar um carro novo, outro carro novo. Eu até hoje já comprei 25 carros. 25 carros. E já comprei, e consegui, e conquistei 7 imóveis. Deus tem-me dado tudo o que lhe tenho pedido, tudo, graças a Deus. Eu hoje sou grato a Deus e à Igreja Universal, porque se não fosse ela, de certeza que eu já não estava cá. Porque eu era como um bocadinho de gasolina que se põe no chão e se larga um forfo, assim era eu. Nervoso, e hoje sou uma pessoa calma, domínio próprio, tudo, graças a Deus.
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0: O testemunho do São Luís mostra uma coisa interessante. É que a pessoa pode lutar o quanto ela se esforçar por si própria, fazendo as suas rezas, buscando as suas ajudas, trabalhando, lutando. E o certo é que, sozinho, o ser humano, ele nunca vai conseguir vencer as forças espirituais. Meu amigo, preste bem atenção. Existe um mundo físico, que é o que nós vivemos, né, e convivemos com as outras pessoas. A nível físico, uma pessoa trabalha, uma pessoa se esforça, uma pessoa faz esporte, uma pessoa se cuida, uma pessoa cuida da alimentação, uma pessoa cuida da família. E você tem resultados a nível, né, físico. Então você, claro, você luta, você quer ter uma vida melhor, você estuda, trabalha, você quer casar, então você escolhe a pessoa certa. Isso a nível físico, humano. Agora, quando entra no mundo espiritual, você não consegue lutar fisicamente, humanamente, com os espíritos, porque é outro patamar, é outro nível, a nível espiritual, é um mundo espiritual. E digo isso porque muitas pessoas, elas tendem a ser enganadas, não é, por guias espirituais e por pessoas que se dizem, não é, especialistas, e todos eles servem às trevas. A mesma pessoa que faz o mal não é de fazer o bem. No mesmo sítio que se prejudica um, não se beneficia o outro. É tudo a mesma fonte. Trevas e maldade. A única fonte de luz é a palavra de Deus que eu tenho aqui na minha mão. A Bíblia Sagrada. E você tem aí em casa. Essa é a fonte de luz. Se você quer mudar de vida, se você quer se libertar, aí está o segredo, a chave. Você precisa entrar no mundo espiritual da luz para você vencer as trevas. A palavra de Deus que você tem aí é suficiente para vencer todo bruxedo, feitiço, praga, inveja. A palavra de Deus é suficiente para mudar, revolucionar a sua vida. É por isso que hoje, sexta-feira, aqui no Cenáculo do Funchal, nós lutamos a nível espiritual. Nível espiritual, não é físico. Físico é o ser humano, e é limitado. Mas espiritual não, não tem limites. Se você é uma pessoa que sofre ataques espirituais, como, por exemplo, depressões, maldições, pragas, invejas, inclusive a gente pode ouvir os 10 sintomas de uma pessoa que é vítima de ataques espirituais.
3: Estes são os 10 sintomas da influência do mal. Nervosismo. Dores de cabeça constantes. Insônias. Medo. Desmaios constantes. Desejo de suicídio. Visão de vultos. Audição de vozes. Doenças que os médicos não descobrem a causa. vícios e depressão.
0: É, meu amigo, minha amiga, tá aí. 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Filhos da luz. 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
0: Olha, daqui a pouco, às 15 horas e logo às 19h30, nós teremos as próximas sessões do descarrego. Eu queria convidar você a participar dessa sessão do descarrego das 19h30, onde nós teremos a presença dos Filhos da Luz, o corredor formado pelos Filhos da Luz. Você prepare um pouquinho de sal, sal grosso, um pacote de sal, pode trazer. Nós vamos abençoar esse pacote de sal. Por quê? Nós vamos determinar que você também se torne filho da luz. Nós vamos determinar a mudança, transformação. Nós vamos determinar libertação. Especialmente se você um dia foi vítima de bruxarias, feitiços, pragas, invejas, maldições. Você é uma pessoa que está a sofrer o dano, está a ser prejudicado. Por exemplo, você perdeu o emprego, está a perder a casa, sua família, sua saúde. A sua vida tem indo de mal a pior. Você está bloqueado, travado, amarrado. Você está a ser prejudicado. E você precisa de libertação, né? A insônia tem te roubado um bem precioso, que é o descanso noturno. Você tem ataques de pânico, crises de ansiedade. O nervosismo tirou de você o seu casamento por causa da sua agressividade. Se você quer se libertar, por que não dar oportunidade para Deus? Então hoje, busque ajuda. E olha, você não paga nada, é gratuito. Gratuito, porque nós vamos usar a palavra de Deus. Você não vai pagar nada, deixa a carteira em casa, deixa a mala em casa, nem o parque de estacionamento você paga. Basta você vir. Olha, eu faço um desafio, faço o seguinte, venha e veja, tá bom? Observe o que se passa. Tenho certeza que hoje haverá uma mudança, tá bom? Rua Doutor Brito Câmara 32, de frente à Rotunda dos Bombeiros, Sapadores do Funchal. Nós estaremos juntos às 15, especialmente às 19h30. Nós finalizamos o nosso programa de hoje. Voltaremos segunda-feira, meio-dia, com a oração da luz e o programa Ponto de Luz. Deus abençoe a todos, fique bem e até já.
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1: O Conselho de Governo desta semana aprovou os contratos de associação celebrados com diversas entidades destinados à comparticipação das remunerações do pessoal que exerce funções nos respectivos estabelecimentos de educação e ensino, bem como ao pagamento das mensalidades de apoio às famílias. Para o ano letivo 2025-2026, as comparticipações financeiras globais não poderão ultrapassar os 661.700 euros. Foi também aprovado um contrato-programa com a Cooperativa de Criadores de Gado das Serras da Freguesia da Quilheta, Arco da Quilheta, Canhas, Ponta do Sol e Canhas, para apoiar as atividades da entidade durante o ano de 2026 através de uma comparticipação financeira até um montante máximo de 10 mil euros. Referi também à aprovação da criação do apoio financeiro extraordinário destinado aos agricultores afetados pela passagem das depressões Cláudia e Emília. A medida abrange as culturas temporárias e permanentes prejudicadas, com exceção da bananeira, que irá beneficiar de um mecanismo de apoio específico. A Câmara Municipal de Câmara de Lobos comemora amanhã o Dia Mundial dos Avós, com uma iniciativa que irá reunir 83 participantes entre avós e netos na área de lazer do Chão dos Louros, no Conselho de São Vicente, embora a data seja oficialmente assinalada no dia 26 de julho, que este ano coincide com o domingo. A autarquia decidiu antecipar as comemorações, promovendo um dia de convívio e partilha entre gerações. De acordo com o comunicado da autarquia, esta iniciativa pretende proporcionar momentos de proximidade entre avós e netos, valorizando o papel fundamental dos mais velhos na transmissão de conhecimentos, experiências, memórias e valores às gerações mais novas.
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Pois, bom João e Dionísio e a Mouse, me diz a última desta semana dos Blogs do Coração, agora que das 12 horas passam já 40 minutos. A partir de agora também perto às 15 horas, o Amor está no ar, através de populares FM, mais populares de todas as estações. Faz-lhe companhia de lá este vosso amigo António Jorge, onde temos para si as mais calmas da sua rádio. Após as 13 horas, contamos também com a sua participação para as suas sugestões, também as suas mensagens. Próxima é de Celine Dion.

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5: Só grandes músicas para si, para a sua hora de almoço. Estamos a 15 minutos das 13 horas. Está com a Popular FM, a sua melhor companhia. Também com o programa mais romântico, como sempre acontece, de segunda a sexta neste horário. Uma ótima tarde, uma ótima sexta, um bom fim de semana.

praticamente para o final deste primeiro tempo do nosso programa. Estamos a 6 minutos das 13 horas, após a hora certa. Já voltamos para dar-nos a continuidade ao nosso, ao seu explorado do coração, a contar também já com as suas mensagens, também as suas sugestões. Uma ótima tarde de sexta-feira, 24 de julho de 2026.

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7: Segunda parte do nosso programa Esbelados do Coração, 13 horas mais 2 minutos. O prêmio de dia devido, vamos à primeira sugestão, esta que deixamos

Para si temos este dueto de Zé Mauro e Lúcia Pérez, Como Tudo Se Paga. Para este nosso ouvinte, sim, então, votos de um bom trabalho, Carpe Vargem, não é? Com votos também de uma ótima sexta, um bom trabalho, bom fim de semana. Sem mais conversa, é tempo de aqui recordar este clássico de Zé Mário Lúcia Pérez, Como Tudo Se Separa. Ou isso, recordo, suspiro como nesse indivíduo.

As más românticas de popular passam por cá no horário das 12h30 às 15h, as horas perfeitas para a sua hora de almoço. Relaxa-se ao som da sua rádio, ouça, recorde, suspiro com Cíntia Fiam. João Ricardo, boa tarde. Desde já, obrigado também pelo convite. No dia de ontem, para si, temos este para recordar há alguns anos esta parte. Até vamos nós aí então até à década de 90.

Grande música, excelente recordação esta Alone, mais uma das músicas que optamos para recordar juntos na Popular FM, a sua melhor companhia. Tempo para avançarmos com mais uma outra recordação. Vamos ao encontro de mais uma nossa ouvinte, Dinis Gás. Ora lá está, atualizamos o nosso Facebook. Mais uma ouvinte de iniciais LA que nos diz: olá, muito boa tarde, António Jorge. Já está no ar o programa que nunca perco de entrar em sintonia. Por vezes pode acontecer, é verdade, muitas vezes acontece também. Claro, temos as nossas vidas, obviamente que nós por cá também compreendemos nesse sentido. Pode acontecer imprevisto e não posso, mas é raro, o romântico de Sintbion. Muito obrigado. Adoro este programa, desejo-lhe tudo de bom. Bom, como adoro este nosso ouvinte, este programa, com certeza que também vai adorar esta música.

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9: Mas grandes músicas para ouvir na Popular FM, agora que das 13 horas passam 22 minutos aproximadamente. Bom, temos várias mensagens para, ao longo do programa, partilhar com todo o nosso vastíssimo auditório, agradecendo. Já lá vamos, daqui a pouco, não tarda nada, até aos Barreiros Estreito de Câmara de Lobos. Bom, mas antes vamos até a Venezuela, onde esperamos muito, sinceramente, que esteja tudo bem com a próxima ouvinte. Pois, já me estava dando aqui uma branca. Marilyn Leonor Gonçalves, boa tarde para si. Diz-nos a Marilyn Leonor Gonçalves, olá, muito boa tarde, amigo. É António Jorge, beijinhos. Beijinhos para si também, Marilyn Leonor Gonçalves. Marco António Solis para si.

só, grandes músicas para si no programa Blood Coração, onde você pede, nós passamos. Enquanto ouvíamos esta de Marco António Solis, antes que te vaias, eu lembrava-me de uma foto, quadro, vezes quadro, e então encontrei esta fotografia de Ronnie Ray para aqui enviar, nomeadamente, para o Arco da Colheita. José Jardim, boa tarde, uma ótima sexta, um bom fim de semana, são os nossos mais sinceros votos, onde aproveites através da Global FM para deixares um beijinho mental para alguém muito, muito especial. Não sei se envia foto ou não, o que sabemos é que está connosco, portanto, e faz muitíssimo bem acompanhar o nosso programa Esbelado.

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1: 26 são os minutos que nos separam das 2 da tarde. Vamos a Verança. De lá chega-nos esta sugestão dos anos 80 para acordar. Boa tarde, Rosalina Jesus. Diz-nos a Rosalina Jesus, olá muito, boa tarde, António Jorge. Desejo-lhe um ótimo programa para si também e para todos os ouvintes. Votos também de um bom fim de semana. Beijinhos. Lá está então a sugestão da nossa ouvinte, com votos também de uma ótima sexta-feira.

Está a ouvir o Spot de Coração com o António Jorge, como sempre acontece, de segunda a sexta, com reposição ao domingo, das 17 às 19 horas. 20 minutos e nos separar das 14 horas, a tempo de avançarmos com mais uma sugestão, esta que chega-nos do Covão Estreito de Câmara de Lobos. Judita Grela, boa tarde, Godney Bubular, uma ótima sexta, um bom fim de semana. Diz-nos Judita Grela, olá amigo António Jorge, bom trabalho, bom fim de semana. Gostava de ouvir uma música de Frank Galan para o meu maridinho, para o seu marido. Lá está a gasta data de década de 80. Dá-me tua vida, meu amor. Judita Grela, para si e para o seu marido, lá está.

Pois, recorde, suspiro como sinto o FM. Lá está esta de Frango Galã, dá-me a tua vida, meu amor. Mais música para ouvir, mais uma grande voz para recordar um dos clássicos de Michael Bolden. Ora, muito bem, temos esta para recordar também, juntamente com a nossa aniversariante de hoje, segundo as redes sociais, a Nadir Nóbrega faz anos, não é? Parabéns e felicidades, Nadir Nóbrega, que este dia de aniversário, este dia especial que se repita por muitos anos mais, com muita saúde, paz e muito, muito amor. Vamos à sua mensagem. Diz-nos a Nadir, olá, muito boa tarde, amigo António Jorge. Continuação de uma ótima sexta-feira, um belíssimo fim de semana. Divirta-se muito, um excelente programa de explode coração. Beijinhos e já agora, muito obrigado, obrigado por tudo. Michael Bolton, Bubar Avião.

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5: 10 minutos nos celebrar dos 14 anos, a tempo de avançar-nos com mais uma grande música para mais um nosso ouvinte. Vamos a ti, a Estrada Nova Castelões, o Estreito de Câmara de Lobos, na Elite Cunha, boa tarde. Diz-nos, na Elite, olá, muito boa tarde, António, boa emissão para todos, agora com votos de um bom fim de semana.

Renegai Gonda, será que pensa? Bom, será que pensa em mim? Uma das músicas que surge no mercado geográfico, se a memória não me adorei, sua, surge, foi de facto uma novidade. Lembro-me perfeitamente bem. Ai, estou a esmalicança. Vamos nós, continuando com músicas calmas e cumprimentando também alguns ouvintes que, portanto, vão participando, vão estando à conversa com o António Jorge. É o caso do próximo ouvinte, Elizabeth Gomes. Que saudade! Tal como diz esta nossa ouvinte, Elizabeth Gomes. Olá, muito boa tarde, António Jorge. Já tinha mesmo saudades de ouvir na rádio, com esta voz, uma voz sensual, se não há dúvidas. Bom, em contrapartida, temos, sei que gosta de músicas do Brasil. E uma das duplas, se preferidas, é FM, portanto, incondicional, a Elizabeth Gomes, é FM da dupla que já estamos nós ouvindo em som de fundo. Estamos a falar, não é, Elizabeth Gomes, de Bruno Marrone. E se não tivéssemos ido? Para si, com um grande beijinho também, Elizabeth, e uma ótima sexta, um bom fim de semana. Pensei que...

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7: Mais música vem por aí, significa mais uma horinha de grandes músicas. Agora te vais, boa tarde. Será que é a Dema de Vermelho que vamos ouvir hoje? Não, é esta que conta também com alguns aninhos. Estamos então a falar de Henrique e Ricardo. Só dá você na minha vida. Diz-nos agora de baixo. Olá, muito boa tarde, amigo António Jorge. Gostava de ouvir uma música de Henrique e Ricardo. Só dá você na minha vida. Beijos, um excelente fim de semana com... com muito amor. Muito obrigado, para si também, com muito amor. Só dá você na minha vida.

mais o que fazer. Henrique e Ricardo, só dá você na minha vida. Vamos às Madalenas de Santo António. Irene, é chegada a hora das emoções, não é? Inclusive para si. Diz-nos essa nossa ouvinte, Irene Aguiar, Madalena Santo António. Olá, muito boa tarde, amigo António Jorge, aqui estou, então, a ouvir o último programa desta semana, não é? Aguardando sempre por lindas canções românticas. Bom, Irene Aguiar, esta lindíssima de Rola Clássicas.

Recordo-me desta música quando fez parte de uma telenovela, isso, há muitos anos esta parte, não é? Portanto, era esse logotipo da música de abertura dessa mesma telenovela. Recordações de outros tempos. Ou isso, recorda-se o Espírito Comum de Popular FM. Vamos ao estreito de Câmara de Lobos, cumprimentar. Muito obrigado pelo beijinho, Elisa.

Elizabeth, um outro para si também. Votos de uma ótima sexta, um bom fim de semana. Vamos, como dizia, muito bem, vamos ao encontro de Maria Cecília Pestana, que nos diz: olá, muito boa tarde, António Jorge. Gostava de ouvir uma música ao seu gosto para o meu filho Jorge Diniz. Bom fim de semana, beijinhos para si, Maria Cecília Pestana, e também para o seu filho Jorge Diniz. Temos mais uma para recordar alguns animes desta parte, finais da década de 80, 1989. Uma ótima tarde, uma ótima sexta, bom fim de semana.

É nesta toada bem calma que vamos dando continuidade ao nosso programa Zebulado de Coração, um programa mais romântico da sua popular, a contar com a sua participação desse lado, no horário das 13 às 15 horas. Bom, Fátima Castro diz-nos, grande amigo de longa data, Carmen Silva, personagem principal. Muito bem, Fátima Castro, para si, lá está a sua sugestão.

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6: Já com 19 minutos, agora depois das 2 da tarde, vamos continuando, né, com as músicas calmas, aquelas músicas que lhe prende ao ouvido e que lhe toca o coração. Lúcia Souza, boa tarde. Diz-nos a Lúcia. Olá, muito boa tarde, António Jorge. Bom programa. Se possível, gostava de ouvir uma música ao seu gosto. Obrigado. Para si temos esta de Rula Glencias. Recuamos até os anos 80. Para aqui recordar-nos este clássico de... Há muito esta parte. Natália.

Natália, mais uma das músicas que surge na década de 80, 1982. Juan Rodrigues, boa tarde, com a popular Aviam, a mais popular de todas. Como sempre nos diz o Juan Rodrigues. Olá, muito boa tarde, amigo António Jorge. Se possível, gostava de ouvir uma música de Juan Gabriel. Assim foi, como sempre, para a minha esposa, com muito amor e carinho. Um grande abraço, amigo António Jorge, e bom programa. Vamos ao campanário, demos a Maria Fátima Câmara, onde aqui também deixamos um beijinho, uma ótima sexta, um bom fim de semana, ao som das mais calmas de Popular FM. Temos a certeza de que, portanto, se vai gostar, pelo menos tem estilo de quem gosta de músicas deste contexto, deste género. Vamos recordar-se então Juan Gabriel com esta Assim Foi, uma das músicas para os anos 90 em comemoração de Carrara.

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8: Também, quem está a ouvir o Explode de Coração é a Marcília Cunha. Olá, muito boa tarde, Marcília. Uma ótima sorte, um bom fim de semana com a Popular FM. Diz-nos a Marcília Cunha. Olá, muito boa tarde, amigo António Jorge. Espero muito sinceramente que estamos tudo bem consigo. Gostava muito de ouvir a música de Relaclências, momentos. Bom trabalho, bom fim de semana. Até domingo. É verdade, até domingo, a hora habitual. Para esta nossa ouvinte, como nos solicitou, lá está, momentos para recordar então os anos 80.

Mais uma excelente recordação dos anos 80, quando a Rua Iglesias bombando momentos, neste caso. Continuamos com momentos inesquecíveis para continuar a recordar. Lá está mais uma que surge na década de 80. Estamos a falar de Joana, com uma ficha no arquivo. Somos Gonçalves, vamos lá colocar esta no arquivo. Diz-nos o seu lanche. Olá, amigo António Jorge, uma tarde muito feliz, um maravilhoso fim de semana, cheio de coisinhas boas, seja sempre feliz. Até porque o tempo é escasso, esta ficha no arquivo também vamos aqui deixar para Suzete Freitas. Suzete, que nos diz, o que é que nos diz esta nossa ouvinte? Olá, muito boa tarde, amigo António Jorge, passo aqui para lhe desejar um bom fim de semana, para si também, para toda a equipa de Popular FM, para toda a equipa da sua rádio e também para todos os ouvintes. Quero para Solange Gonçalves, quero também para Suzete Freitas, mais uma para recordar, mais uma grande voz do Brasil, esta de Joana, aqui nos traz esta uma ficha no arquivo.

Desde já o nosso muitíssimo obrigado pela companhia, pela preferência, que participativo está o nosso programa de hoje, última edição desta semana de Explode a Coração. Por favor, perdoa-me, é traduzido a música próxima que já está em compasso de espera para mais dois ouvintes. Vamos hoje barrar o estreito de Câmara de Lobos, não é? Agora de Santos, boa tarde, uma ótima sexta, um bom fim de semana. Diz-nos... Agora de Santos, o que é que nos diz esta amiga de longa data? Olá, muito boa tarde, amigo António Jorge, bom programa. Amigo, quanto à música, danço para toda a minha família e também para o nosso locutor romântico, António Jorge. Bom fim de semana para todos, os ouvintes também, um beijinho todo de bom. Tema que também vamos aqui deixando para mais uma nossa ouvinte. Neste caso, um ouvinte, Emanuel Deles. Boa tarde, diz-nos o Emanuel. Boas tardes, amigo António Jorge. Bom programa, explode coração. E é claro, estou bem com fotos de um bom fim de semana. Meu caro amigo António Jorge, meu caro amigo António, vamos combinar um cafezinho no covão. Bom, para ter acesso ao covão, vou de autocarro. Para si, Emanuel, um abraço, tudo de bom e, é claro, também votos de um bom fim de semana. Fica combinado esse tal cafezinho para recordar esta de 1993.

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5: Vamos às últimas duas missões. Vamos daqui a pouco, vamos a Viana do Castelo, para já é tempo de cumprimentar a Sónia Abreu, a Sónia que nos diz: olá, muito boa tarde, amigo António Jorge, continuação de uma boa sexta-feira e um feliz fim de semana. Beijinho, tudo de bom, obrigado.

Praticamente 5 minutos das 15 horas, é tempo de avançarmos com a última mensagem. Vamos a Viana do Castelo, Fátima Gonçalves, é a última de hoje. Diz-nos a Fátima Gonçalves, olá, muito boa tarde, amigo António Jorge, hoje, verdinho. Cor da esperança, não é? Se possível, amigo, gostava de deixar um beijo de parabéns à nossa amiga Nadir Nóbregas, que está um pouco mais velhinha, pois, não diria velhinha, mas mais um aninho em cima das costas. Uma vez mais, para Nadir Nóbrega, feliz aniversário, muitos parabéns, obrigado amigo António, um excelente programa e também votos de um excelente fim de semana. Muito obrigado. Boa tarde, bom fim de semana.

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5: Nos próximos minutos vamos falar sobre o mangostão, reforçado com aloe vera dos laboratórios da Lister Mais, ouvintes que já compraram e sentem benefícios. Vamos conhecer também essas histórias. A melhor música também a tocar nesta emissão. Venha daí.

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8: Boa tarde.

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4: Tem mulher solteira aí?

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Está na hora de marcarmos a sua sexta-feira, de ajudarmos a dar ritmo ao seu entardecer rumo ao fim de semana. Eu sou a Cátia Correia e este é o nosso programa da tarde. Deixe-se ficar deste lado.

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Está na hora de darmos um pulinho à meteorologia, a ver qual é o estado do tempo que nos reserva o dia de amanhã. Segundo o Instituto Português do Mar e da Atmosfera, para amanhã pode contar com céu pouco nublado, uma máxima esperada de 26 graus, quanto à mínima a rondar os 22 graus, com vento a superar de nordeste.

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O relógio leva-nos a passos largos rumo à segunda parte do nosso programa da tarde. Para trás deixamos já a Mimi Cat com um convite irrecusável. Dança comigo. A próxima fica na voz de Agir. Espalho.

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abrir a segunda parte do nosso programa da tarde nesta sexta-feira. Estamos mesmo a fazer ponto de mira para o fim de semana. Será que o sol faz-nos companhia para que possamos dar um mergulho? É sol, é calor, é praia, é verão e boa música. Tudo conjuga na perfeição e na sua rádio popular. Nunca o deixamos sozinho. Ao longo do fim de semana, a música está a ficar na voz da nossa Andréa Alves, com o Top FM. E as músicas mais ouvidas da semana, também para ouvir com quem está na voz de Delfina e ainda Explode Coração, reposição com o nosso António Jorge.

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hora de darmos um pulinho à meteorologia, a ver qual é o estado do tempo que nos reserva o dia de amanhã. Segundo o Instituto Português do Mar e da Atmosfera, para amanhã pode contar com céu pouco nublado, uma máxima esperada de 26 graus, quanto à mínima a rondar os 22 graus, com vento a superar de nordeste.

aquelas pessoas que são família, mas com energia de melhores amigos. Hoje, dia 24 de julho de 2026, assinalamos o Dia dos Primos. Sabia que em muitas culturas os primos crescem quase como irmãos? Partilham férias, segredos e às vezes até mesmo as asneiras. E há mais, dizem que os primos são os primeiros amigos sociais que temos fora do núcleo mais direto. Uma espécie de treino para a vida real. Por isso, hoje vale a pena mandar aquela mensagem. Lembras-te disto? Porque com primos há sempre histórias para recordar.

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0: Salud.
1: É com os votos de um ótimo fim de semana que nos despedimos desta emissão de sexta-feira. Segunda-feira estamos de regresso, trazemos connosco a boa música e o melhor ritmo ao seu entardecer. Até lá, já sabe, aproveite o fim de semana, dê um mergulho. Não se esqueça, mergulhe também na sua Rádio Popular 101 FM. Seja feliz, está na hora.
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6: Boa noite!
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4: A Câmara Municipal de Câmara de Lobos, através dos seus serviços de ambiente, mantém-se atenta e vigilante relativamente ao abandono ilegal de resíduos no concelho, reforçando a fiscalização e articulação com as entidades competentes, refere a autarquia nas redes sociais. Na sequência de uma descarga ilegal de resíduos num ponto de recolha situado na freguesia do Estreito, foi realizada uma ação conjunta de fiscalização pela ARM e pela GNR com a participação do município. O abandono indevido de resíduos constitui uma infração passível de coima. A Câmara Municipal de Câmara de Lobos apela, por isso, à colaboração de toda a população para a correta deposição dos resíduos e para a denúncia de situações ilegais. A IRM disponibiliza um serviço gratuito de recolha de monstros e resíduos verdes mediante agendamento através da linha verde ou em qualquer balcão de atendimento. As situações de abandono ilegal de resíduos podem ser denunciadas através da linha SOS Ambiente e Território da GNR, pelo número 808-200-520. Os combustíveis vão sofrer na próxima semana um agravamento significativo. A maior subida será do preço do gasóleo rodoviário, que vai aumentar 13,3 cêntimos ao passar dos atuais 1,790 para 1,866 euros por cada litro. Também o gasóleo colorido e marcado, utilizado essencialmente nas pescas, vai aumentar 12,2 cêntimos por cada litro, vai passar dos atuais 1,286 para 1,408. A gasolina de 95 octanas vai sofrer também um agravamento de mais de 6,5 cêntimos por cada litro, vai passar a estar tabelada a 1,855 por oposição aos atuais 1,790. Os novos preços vão entrar em vigor às 0 horas da próxima segunda-feira.
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5: Boa noite.
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1: Olá, muito boa noite a todos os amigos do programa Saindo da Depressão. Nessa noite de sexta-feira, minha amiga, meu amigo ouvinte, eu quero dizer para a senhora que a depressão, ela é diagnosticada, mas ela não precisa ser definitiva. Eu tenho falado isso aqui no programa e às vezes a pessoa, ela ignora essa informação, até porque ela já sofre com depressão há muitos anos. É que a depressão faz a pessoa se habituar a um ritmo de vida em que o medicamento é que controla a pessoa. Se ela não toma medicamento, a depressão fica mais forte. Se ela toma o medicamento, diminui a depressão, entretanto, o corpo da pessoa sofre. E ela está sempre nisto. É claro que uma pessoa, ela se habitua no sentido de não é o que eu posso fazer. Ela não tem forças para reagir. Mas olha, minha amiga, meu amigo, você está a tomar conhecimento agora de que o Senhor Jesus Cristo, Ele pode te dar forças para você reagir. O Deus Todo-Poderoso. Você não está sozinha nessa terra, nesse mundo. Existe um Deus. E Ele quer te ajudar, porque Ele é Deus de todos nós. Mas se Ele é Deus de todos os seres humanos, por que Ele não muda a vida de todos? Ele só muda a vida daqueles que se voltam para Ele. Aliás, a Bíblia está repleta de convites deste Deus Todo-Poderoso para o ser humano. Ele convida você a mudar de vida, a sair da depressão, a sair desse sofrimento, desse fundo de poço, dessa tristeza, dessa angústia. Talvez a senhora está nessa situação por causa de nervos, de brigas, por causa de discussões dentro de casa, na família, não é? Mas Jesus Cristo quer te libertar. Nós vamos acompanhar o testemunho da Lúcia Oliveira, que devido a muitas doenças, muitos problemas, desde criança, era agressiva e revoltada, era uma pessoa que, né, sofria muito. Entretanto, só o Espírito Santo foi capaz de curar e libertar a Dona Lúcia.

a prenda que ele mais queria era ter uma irmã ou um irmão. E aí eu nasci. Eu nasci, só que é no meu nascimento que começam os problemas. A minha mãe, com a força que faz no, na hora do parto, tem mais uma hérnia discal. E já passa a ser a terceira hérnia discal e que a leva a ficar acamada. E tudo isto destruiu a nossa família. Não o casamento dos meus pais, pelo contrário, sempre foram um casal muito unido, mas financeiramente o meu pai correu tudo o que era possível e até o impossível para conseguir a cura da minha mãe. A minha mãe chegou ao ponto de ficar acamada, apesar de ter sido operada à coluna. Não houve a mala intenção nas palavras que diziam, mas eu estava perto e ouvia muitas vezes a contarem e as pessoas até dizerem que como é que era possível aquela situação. E a minha mãe dizia, pois foi após o parto que fiquei assim. Como criança comecei a guardar aquilo e a pensar. Os meus pais tinham estabilidade, tinham tudo. O meu irmão tinha o que ele pedia, ele tinha. Então, se eu não tivesse nascido, esta situação não tinha acontecido. Comecei a guardar isto e foi aí que começo a usar esta revolta de forma negativa. Comecei-me a tornar agressiva. Tanto que contam que o meu irmão, quando eu tinha cerca de um ano e meio, mais ou menos, o meu irmão dizia, se eu soubesse que eras tão ruim, não tinha pedido. Que eu chegava a bater no meu irmão, a morder, a ser mesmo agressiva, porque eu ouvia dizer que o meu irmão tinha colo, minha mãe dizia, ai, dei tanto colo ao teu irmão e a ti, tu é que tens que me ajudar. Porque eu lembro-me com 3, 4 anos já ajudar a minha mãe a calçar, a lavar, porque realmente a minha mãe estava numa situação que não conseguia fazer o básico, até mesmo a própria higiene. E toda esta situação vem sempre com a revolta, mesmo a nível em casa. Fazia maldades, fazia coisas para chamar a atenção de forma negativa, ou seja, eu expressava aquela revolta e ninguém percebia o porquê. Mas tudo vinha daquela frase, sem qualquer maldade da parte dos meus pais, que foi após o meu nascimento. Através do programa de rádio e na revista, minha mãe via e começou a ler os testemunhos. E foi aí que falaram, a Igreja Universal do Reino de Deus. E fomos à procura. E só os meus pais naquele dia, naquele momento foram, olha, já corremos tudo. Se for, ou é a última porta, ou é aqui, ou então não há mesmo solução para o nosso caso. Minha mãe entrou praticamente ao colo do meu pai e do meu irmão, apoiada. Após a reunião, minha mãe, quando subiu, já subiu sozinha por pé dela. Chegou em casa, minha mãe não conseguia fazer nada. Quando olhámos para ela, agarrou, conseguiu ter uma batata na mão e a faca e descascar até ao fim, sem deixar cair, sem perder a força. Os meus pais deixaram de ter medo, receio. Eles eram empresários e o mundo dos negócios é sempre o risco. E mesmo quando não corria bem, o meu pai dizia, não faz mal, Deus está na frente. Não deu bem agora, era porque não era da vontade de Deus. E eu ficava, mas eles de antes ficavam chateados, ficavam zangados até mesmo. E agora não, tudo parece que é fácil, que não há problemas. E comecei a querer aprender essa fé e a querer viver essa fé que eles tinham. Apoiava-me no que era certo, vivia a fé. Entretanto, começo a trabalhar, vamos crescendo, e começo a fazer a diferença na minha área profissional e começo a vir os elogios das pessoas que trabalham comigo e começo a dar mais importância aos elogios dos colegas de trabalho. Já não vivia da mesma forma, já vivia apoiada no que estava exterior e não no que aquela paz que eu tanto buscava e queria encontrar interiormente. Como não encontrava essa paz, no interior sentia o vazio. Deixei de buscar, de priorizar a minha fé. Muitas das vezes dei por mim à noite a querer encostar a cabeça na almofada e parecia uma sensação estranha dentro. Eu até dava a sensação do eco de uma casa vazia. Então percebi que não era os elogios por ser uma boa profissão.

0: profissional que me iam preencher o meu interior. Não é as conquistas materiais. Cheguei a um ponto que eu usava a fé, mas usava a fé não para priorizar o mais importante. E volto ao primeiro amor. E aí tudo muda novamente. Tudo deixa de ter importância porque passo a ter o mais importante. Nada me preocupa. Eu ter ou não ter o que está lá de fora não me importa, porque aquilo que eu realmente precisava já estava dentro de mim. O Espírito Santo é tudo. A partir do momento em que eu tenho o Espírito Santo, deixa de haver a preocupação com situação profissional, situação financeira, situação familiar. Eu costumo dizer, eu posso perder tudo, porque tendo o Espírito Santo eu consigo reconstruir tudo novamente, mas se não tiver o Espírito Santo eu posso ter tudo do lado de fora, mas não vou conseguir ter nada. Hoje tenho uma vida familiar abençoada, a nível da nossa casa, estamos todos na mesma fé, no mesmo objetivo. Deus em primeiro lugar, Deus na nossa comunhão, na nossa união. Saúde, graças a Deus, bem. Aquela criança revoltada e que de forma errada queria chamar a atenção e mostrar aquela revolta, aquela raiva que tinha, graças a Deus, pois tudo é diferente. Mas apesar de todo este sucesso, de todas as bênçãos materiais, nada se compara ao ter o Espírito Santo e alcançar a presença de Deus dentro de mim.
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2: Olha, Dona Lúcia é um testemunho maravilhoso, minha amiga, meu amigo, porque nos dá aqui uma direção a ser seguida, porque se você reparar nas palavras dela, ela sofreu muito com a família, e a gente não escolhe família, né? Se tem uma coisa que a gente não escolhe, são os nossos pais, os nossos irmãos. A gente não escolhe a família, no sentido de pai, filhos, irmãos, e enfim. Mas você pode escolher ser feliz na sua família. Você não precisa continuar sofrendo. Você não precisa continuar a chorar, a sofrer. Você pode sair da depressão. Você pode ser feliz, independente das outras pessoas. Você pode ser feliz. Nesse momento da noite, dessa sexta-feira, você pode ligar agora na Central SOS Espiritual. 218-368-008. Nós estamos disponíveis nesse momento para poder te ajudar. A Dona Margarida, ela ligou e pede oração pela mãe, né, que mora sozinha, e a mãe não consegue dormir porque tem muitos problemas de saúde. A Dona Matilde, ela pede oração pela família. A Dona Ana pede oração pelo filho. O Seu Eduardo ligou e pediu oração porque ele está muito sozinho, ele não tem com quem falar, se sente muito solitário e abandonado. E a senhora que se vê nessa condição, pegue o seu telefone, ligue aqui na Central SOS. Para o seu caso tem jeito, para você tem solução.
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1: Seu nome é?
2: César.
1: E?
3: Cidália.
1: Vocês vieram contar a experiência em que área?
2: Na área sentimental.
1: Como é que era então a sua vida sentimental antes?
2: Eu já conhecia a Cidália há bastante tempo, mas no momento em que nós nos conhecemos com mais profundidade, nós estávamos sozinhos. Eu já tinha sido casado, a Cidália ainda não, e na realidade, apesar de já nos conhecermos há muito tempo, não tínhamos ainda perspectivado que poderíamos unir as nossas vidas como elas estão unidas hoje.
1: Você já fez um casamento então, como você falou,
2: exatamente,
1: não é? Deixou traumas em você, deixou pensamentos negativos em relação à vida sentimental?
2: Sim, o que aconteceu foi que ficamos a pensar mais noutras áreas da vida e deixamos esta área um bocado para segundo plano, porque pensamos que não é importante. E eu tive que perceber que era importante esta área, e isto percebe-se quando se ouve os ensinamentos que temos na terapia do amor e se ouve alguns ensinamentos que temos da parte dos pastores nas reuniões. E foi aí que nós colocámos em prática tudo isso e esquecemos essas situações que nos deixam mais tristes e que nos levam a virar para outras áreas da vida e a esquecer esta área tão importante que é a vida sentimental e que é a base de tudo.
1: Aí você decidiu lutar e investir na vida sentimental.
2: Exatamente. E nessa altura, e a Cidália também, e nessa altura nós... Aqui na igreja cruzámos por razões de reuniões.
1: Peraí, deixa ela falar um pouquinho dela então. E você, como é que era antes a vida amorosa, a vida sentimental?
4: Eu já estava há alguns anos à procura de alguém que fosse a pessoa certa, não é? E eu errei, não é? Mas depois eu achei assim, olha, talvez não haja essa pessoa certa.
1: Devido
4: mesmo
1: às decepções que você... Os erros que você cometeu, a decepção que você
4: exatamente
1: teve, foi mesmo dentro do centro de ajuda.
4: Exatamente.
1: Então
4: exatamente
1: veio esse pensamento de que a pessoa certa para mim não existe.
4: Exatamente. Eu, portanto, não é, ganhei aquele medo. Mas depois veio, portanto, a campanha e eu mudei completamente. E passado um tempo, eis que surgiu.
1: Aí vocês então, que já se conheciam,
2: já nos conhecíamos há...
1: que já tinham um contato aqui
2: anos
1: pelas atividades do Centro de Ajuda.
2: Sem dúvida.
1: Depois que vocês decidiram investir, o olhar foi diferente, né, César?
2: Na verdade, nós víamos-nos muitas vezes, mas não víamos nada, né?
1: É.
2: Não víamos nada. E depois tudo se compôs, e obviamente que ouvir aqui a voz dos pastores e pôr em prática os ensinamentos foi sem dúvida importante. E além disso, dar também importância à própria vida sentimental, que às vezes não damos, andamos tão preocupados com outras coisas, mas a verdade é que, e é isso que queremos dizer, é possível ser feliz e nós hoje somos felizes e ainda bem,
1: ainda
2: bem
1: que isto aconteceu. Quanto tempo de casado?
2: Vamos fazer um ano.
1: Desfrute bem. Sejam felizes mais e mais.
5: Muito bem, meus amigos, estamos de volta aqui no nosso programa. Eu queria falar agora do que vai acontecer nesse domingo. Domingo agora, 26, às 9 da manhã. Nós vamos estar juntos aqui no Cenáculo do Funchal, apresentando a Deus a nossa família. Se há um lugar em que há união, é na palavra de Deus. A palavra do Senhor Jesus, ela nos une. E da mesma maneira, nós queremos que a nossa família, ela seja unida. Quem é que não quer ser feliz, não é? Com seus filhos, com seu marido, com a sua esposa, com seus irmãos, cunhados, primos. Quem é que não quer ter uma família unida? Todos nós. Infelizmente, não é? Nós temos visto nos tempos atuais, as pessoas, elas acabam por desvalorizar a família, desvalorizar o valor que tem uma família. E digo isso porque, hoje em dia, as pessoas são muito egoístas, pensam só em si mesmo, não pensam mais nos outros. Normalmente, os mais jovens, não é? Têm essa condição, têm esse comportamento de desprezar os outros. Ainda mais nos dias de hoje, né? Com a tecnologia, a pessoa vive sozinha e anda sozinha e mora sozinha e não precisa de ninguém, ninguém manda em mim, e ignora completamente os pais, os mais velhos. E é claro que a gente sofre, nós que somos mais velhos, a gente sofre com o abandono e com o desprezo, muitas das vezes, com a frieza dos nossos filhos. que não nos ligam, não nos atende, né? Responde entre os dentes, não tem uma boa resposta. A gente fica triste. É por isso que domingo nós vamos apresentar a nossa família. Você vai pegar na mão dos seus filhos e vai subir no altar. Você vai pegar na mão do seu marido e os seus filhos. E nós vamos em cima do altar pedir a Deus que abençoe a nossa casa. Será um momento muito especial nesse domingo, porque nós vamos abençoar sua família. A família tem que ser abençoada. E se essa é a razão do seu choro, das suas lágrimas, da sua tristeza, isso vai acabar. Prepare o álbum de família. 9 da manhã aqui no Cenáculo do Funchal. Venha ter comigo, eu sou o Bispo Ribeiro. Estarei realizando essa reunião toda especial. E se você está afastado, eu quero oferecer essa canção para você, agora no final do programa. Essa canção muito bonita. Pai, andei distante, mas resolvi voltar. Eu quero convidar você para voltar nesse domingo, 9 da manhã, aqui no Cenáculo do Funchal. Tá bem? Nós finalizamos a nossa participação. Continue na programação, logo após essa música, com o Pastor Ralph e o programa da UNP. Deus abençoe a si. Fique bem e até lá.

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1: Olá, boa noite! Que Deus abençoe sua vida, ilumine os seus caminhos, fortaleça sua fé, e toda vez que a senhora, o senhor tomar atitude, que essa atitude seja baseada na vontade, na palavra de Deus, para que a senhora, o senhor tenha um resultado que tanto deseja. Muitas vezes a senhora está me ouvindo agora, o senhor, e se encontra frustrado, triste, desanimado, não vê esperança, não vê expectativa. Muitas vezes os seus olhos estão olhando só para o negativo, para aquilo que não aconteceu. Meu amigo, minha amiga, levante a cabeça. O Deus Criador, Ele quer e pode mudar a sua vida. Mas Ele não pode contar com uma pessoa desanimada, triste. Eu sei que os dias maus é difícil sorrir. No dia que está dando tudo errado, é difícil manter a esperança. Mas é difícil para aquele que está longe da palavra de Deus. É difícil para aquele que está distante do querer de Deus. Se a senhora, se o senhor está nos ouvir agora, dentro de si a esperança, dentro de si a força. Eu não sei como foi a sua semana, meu amigo, minha amiga, mas ela tem toda a condição desse fim de semana ser diferente. Basta a senhora pegar tudo aquilo que deu errado e tudo aquilo que deu certo e colocar nas mãos de Deus. Eu sou o pastor Ralph e estaremos aqui alguns minutos falando da grandeza de Deus. Esse programa é uma mão estendida para aquele que está aflito, seja sentindo o frio da cela ou seja aquele que está em liberdade física, mas se encontra preso em coisas ou pessoas. Meu amigo, minha amiga, nós temos uma linha de atendimento para a senhora, o senhor que não é um recluso, não é uma reclusa. Uma linha, pessoas que tiveram trabalho hoje, tiveram a sua rotina, mas agora à noite está ali, de plantão, em espírito, esperando a sua ligação, para ouvir o seu desabafo. E ela não vai falar consigo, meu amigo, minha amiga, palavras bonitinhas, palavras coach, não. Ela vai abrir a Bíblia e vai extrair o melhor para si. Então ligue agora para nós. Nossa central de atendimento é o 21-836-8008. É o 21-836-8008. Pode ligar agora e desabafar. À luz da palavra de Deus, a senhora, o senhor será orientado. Aí você fala, pastor, e nós que estamos aqui sentir o frio da cela? Estamos aqui, pastor, recluso. Não dá para ligar, não tem como já ligar mais na cabine. Eu e o pastor Vander, nós vamos unir a nossa fé para clamar por si. Falando em pastor Vander, ele se encontra lá no Porto. Ele está em linha. Olá, pastor Vander, boa noite.
2: Boa noite, pastor Ralph. Boa noite, amigos, ouvintes, nós. Aqui estamos todas as noites e o nosso maior desejo é lhe abençoar. Porque está escrito, pastor Ralph, nós recebemos ordens para abençoar, não amaldiçoar, abençoar. A bênção chegar até o Senhor, Senhor. Essa é a nossa fé, pastor Ralph.
1: Nós fomos abençoados e vamos lhe abençoar. Fomos libertos. E vamos clamar para que a senhora, o senhor também seja liberto, liberta de todos os males. Nós vamos agora uma canção especial para todos os ouvintes. Para onde eu irei? Muitas vezes a senhora, o senhor se encontra perdido. Quer sair, quer ganhar a liberdade, mas tem aquele pensamento. Para onde eu irei? Como será o meu recomeço? Ouça essa canção e já volto falando mais sobre isso.

0: Para onde eu irei? Vai para o altar. Eu cheguei há pouco de Odemira e estava lá uma reclusa que ela saiu, ficou 4 meses em liberdade e voltou, pastor Wander, para o sistema prisional. Mas por que eu falei para ela? Por que você voltou? Você não foi no altar, minha amiga. Você não nos procurou. Você ficou feliz, você ficou iludida, você, vida louca, liberdade, cantou, é nós aqui, nós ali. Voltou para o sistema, pastor Wander.
1: É, infelizmente, há aqueles que saem lá de dentro, né, mas acabam por não colocar a prioridade em colocar a vida nas mãos de Deus. Porque uma vez já estiveram aqui fora sem Deus e a coisa correu mal. E nós procuramos ensinar, não é ser de uma religião, não é ser da igreja, é ser de Deus. E ao sair de lá, naturalmente, a primeira atitude é, eu quero me entregar a Deus, eu quero colocar Deus na frente, porque eu coloquei na frente outras coisas e não deu certo. E isso, infelizmente, aconteceu com essa pessoa, mas agora, com certeza, ela aprendeu a lição e outros devem aprender, né, com erros de outros, né, para não cometer o mesmo erro, pastor Ralf.
0: E levante a cabeça, assim como hoje ela está lá e teve a oportunidade, recebeu Bíblia, livros, foi uma bênção. Odemira foi uma bênção hoje, porque nós estamos estendendo a mão para ajudar. Nós temos um trabalho muito especial na Igreja Universal, que é os Anjos da Noite, né, um projeto do Unisocial. Ouça essa matéria e eu já volto.
2: O projeto Anjos da Noite foi até ao bairro dos Navegadores para uma ação que marcou a vida dos moradores. Quando a noite cai, os Anjos da Noite atuam. E aqui, o apoio nunca parou, desde a distribuição de alimentos a momentos de oração, de renovação e esperança. Tudo isto carimbou esta ação. Estiveram presentes 38 voluntários que distribuíram 72 refeições e 72 kits de lanche, a quem, por vezes, apenas tem acesso a uma refeição por dia. Nesta ação solidária, para além da distribuição de alimentos, foi distribuído o alimento que nunca escasseia, a fé. Auxílio, gratidão e solidariedade. Palavras que marcam as ações da Unisocial, através também de projetos como os dos Anjos da Noite, numa mobilização de ajuda e voluntariado para levar o calor humano a quem enfrenta o frio e a solidão, mas que depois destas ações sai de forças renovadas para enfrentar os mais variados desafios da vida. Quer também transformar vidas? Venha colaborar com este trabalho. Saiba mais informações através do número 21-836-8008.
0: Toda a Igreja Universal é um ponto de recolha de alimentos. A senhora, o senhor pode levar numa Igreja Universal a sua água, um alimento não perecível, para sim ajuntarmos esse alimento e levar para o necessitado. Como a matéria falou, o número para saber a Igreja Universal mais perto de si é o 21-836-8008. Nós vamos agora ao testemunho da senhora Fátima Vieira. Ela fazia parte de uma quadrilha. Ouça a história dela e eu já volto.
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0: Meu nome é Fátima, vivi no mundo do crime, meu apelido era Doideira. Eu andava com quadrilha de menino, nós tínhamos uma quadrilha que nós andava, aí nós tínhamos uma quadrilha que roubava. A gente roubava tudo, pedestre, a gente fazia tipo assim, nós tínhamos um barraco lá, nós se unia pra gente fazer roubo, né? A gente ia roubar, a gente fazia assim as coisas, assim, todo mundo que passava nós roubava, pra nós não tinha as pessoas. Aí eu vivia fazendo um aviãozinho. O que é um aviãozinho? A gente pegava as armas emprestadas dos bandidos para a gente roubar. Aí fui parar na cadeia, fiquei 8 meses lá, né? Tive uma condenação de 8 meses. Aí lá nessa cadeia eu vi de tudo. O que é que eu vi? Lá eu fiquei na solidão, porque minha família não foi me visitar. Meu fundo do poço foi quando eu fiquei sozinha no fundo do poço. Pensei que ninguém ia me visitar, pensei até me matar lá dentro. Eu passei na Vila Maia, em Santana, lá eu fiquei 3 meses lá, né? Aí depois eu fui transferida para Santana, que é o antigo Carandiru. Lá você tem que ter uma disciplina lá dentro. O que é a disciplina? Você tem que fazer o que elas mandar, né? Aí nessa aí teve uma rebelião, aí eu fui me envolver nessa rebelião, aí não consegui fugir, aí voltei para dentro do presídio. Aí lá você vê de tudo, você vê pessoa matando as pessoas. Você vê muitas coisas assim, o ponto de da pessoa chegar, comer açúcar enrolado no papel higiênico. Tão sofrimento que lá dentro é, né? Aí foi essa lá dentro que eu passei tudo isso. Não dormi em paz, eu não conseguia dormir, porque eu vi elas tentando me matar, assim. Eu não conseguia dormir. O início foi quando teve um trabalho lá dentro, aí foi os pastores, foi lá dentro fazer esse trabalho. Né, lá dentro, aí tinha uma oração. Primeiro, assim, no comecinho eu resisti para ir, mas depois eu fui, aí eu vi a palavra lá dentro, lá, oraram, aí falaram que no meu caso tinha solução, que no meu problema tinha solução. Eles falaram para mim assim, se eu crisse em Deus, que Deus ia mudar minha situação lá dentro. Participei lá dentro das reuniões, aí teve batismo lá dentro. Aí mesmo assim eu peguei e falei assim, não, eu vou entregar minha vida para Deus. Aí teve uma mudança, aí eu saí do presídio, tive a minha a liberdade, vim para a rua, me batizei na igreja. Aí estou hoje, até hoje na igreja. Depois das reuniões que tinha lá dentro, das orações, tudo, dia após dia eu comecei a ficar mais calma, entrou uma paz dentro do meu coração, uma certeza que eu estava com paz dentro de mim. Esse trabalho é um trabalho com o próprio Deus. Porque ali tem muita pessoa sofrendo e uma palavra muda tudo ali dentro. Esse trabalho é um trabalho que o próprio Deus, né, fez acontecer para a gente. Muitas pessoas lá dentro que estão nesse momento sofrendo, a palavra muda tudo. Eu tenho certeza assim, que entrou na minha vida, vai entrar na vida de muitas pessoas. Hoje eu sou uma nova pessoa, hoje eu tenho paz, eu durmo tranquila, né? Não saí do mundo do crime há 20 anos já. Eu saí do mundo que larguei tudo para servir Deus. Hoje eu tenho paz dentro do meu coração e sou uma pessoa assim que se eu não falar que eu fui ex-presidiário, ninguém acredita. Porque teve uma mudança dentro de mim, no meu interior. Hoje assim eu tenho meu próprio negócio em casa, né? Eu vendo produto de limpeza, trabalho na área de corretagem também, mudou. Eu quero agradecer a Deus, né? Primeiramente a Deus. Porque se ele não fosse, ele não estaria aqui e Deus usou os voluntários para ir lá dentro. Esse trabalho é muito forte. Eu vejo Deus resgatando as almas. Eu me sinto assim uma pessoa privilegiada por Deus. Porque Deus, ele me tirou lá de dentro. E eu tenho autoridade de Deus para chegar nelas e falar, eu já estive aí. E Deus é bom, porque do meu tempo só sobrou eu, né? Que eu fui uma pessoa que ninguém me dava nada. Eu era um lixo, eu era uma desprezada. Se eu tô aqui, porque o próprio Deus me chamou.
1: A senhora Fátima hoje é uma mulher diferente. E uma coisa que quando eu ouço o testemunho dela é muito forte. Você pode observar que ela fala, nós vai, nós vem, nós fui, fala tudo errado. Ela deve ter mais ou menos uns 2 metros de altura. Ela é fortona. Dona Fátima, ela me acolheu quando eu cheguei na igreja. Ela é obreira E ela contou para mim a história dela, seu marido, o alcunha do marido, chama Bolão. Ela tem dois filhos, homens, mulheres envolvidos. Hoje são homens diferentes. E a dona Fátima me ajudou muito no início da minha fé. Então você está aí agora e você fala, pô, que testemunho legal da dona Fátima. Eu sou o discípulo da senhora Fátima. Graças a Deus, Deus colocou ela no meu caminho. Então essa programação, meu amigo, é Deus estendendo a mão para si. E mostrando para si, levando a senhora só a pensar, melhor dizendo, que também tem jeito para si. Você pode estar me ouvindo do manco. Você pode estar me ouvindo do pior momento da sua vida, seja atrás das grades ou não, numa cama de hospital. Você está preso a fazer um exame que você está com medo, uma cirurgia, ou você está entregue. O médico falou assim, ó, não tem jeito não, vai ter que ir para casa para morrer em casa. E você está aí com medo. Você está agora aí no carro, você está indo agora para a balada, você está indo para a banca, você está indo buscar algo para você sair um pouco da realidade. Você está indo para um lugar que vai desagradar a Deus. Você está voltando do trabalho cansado, desanimado, triste. Levante a cabeça, meu amigo. Deus não pode contar com uma pessoa desanimada. Você conta. Você vai jogar um futebol, coloca uma pessoa no golo, na baliza, para poder desanimada. Um avançado desanimado. Não dá, não dá. Deus quer que a senhora, o senhor seja feliz. Levante a cabeça. Deus quer contar consigo, meu amigo, minha amiga. Por isso, nós temos esse quadro especial que é o momento da promessa. Deus prometeu que a senhora, o senhor seria feliz quando pegasse essa vida de dor e sofrimento e entregasse nas mãos dele.
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1: Tome nota, Provérbios 10, verso 12 diz assim: o ódio incita contendas, mas o amor cobre todos os pecados. Meu amigo, minha amiga, sabemos que num presídio o ódio ele anda de mãos dadas com muita gente. Eu preguei hoje uma palavra muito legal quando eu entreguei a Bíblia para as guerreiras, Josué 1:8, que fala que para Josué ser bem sucedido, para ele ser próspero no caminho que ele ia percorrer, ele precisava meditar de dia e de noite na palavra de Deus. Quando uma pessoa está reclusa, pastor Vander, e ela medita de dia e de noite nos problemas, na vingança, ela medita de dia e de noite que foi traída, abandonado, rejeitado, excluído, chibado, essa pessoa, quem olha para ela, ela já pensa que quer maldade, já pensa em briga, já pensa aquele cachorro que vive preso. Mas quando a senhora, o senhor, medita na palavra de Deus, que é esse amor aqui, não tem nada a ver com relação, não tem nada a ver entre homem e mulher, é o amor para com o próximo, é olhar para a pessoa e ver uma alma ali que a senhora, o senhor está prestes a ajudar. Então, meu amigo, minha amiga, pastor Vander, quando uma pessoa ela se liberta do ódio, ela começa a pensar nas coisas de Deus.
3: É o amor de Deus, quando entra em alguém, transforma uma pessoa, por mais que ela tinha ódio, rancor, desejo de vingança, mas quando entra o amor de Deus, tudo muda. Esse amor entrou em nós, pastor Ralph. E por isso entramos nas prisões, por isso chegamos até os mais necessitados, não é porque somos melhores, não é porque, mas sim porque esse amor entrou em nós. E se esse amor entrar em si, se esse amor entrar em você, a sua vida muda por completo. O ódio tem feito mal. Quantas pessoas, por causa do ódio, pastor Ralph, elas não dormem, elas têm insônia. Quantas pessoas, por causa do ódio, do desejo de vingança, elas acabam trazendo doenças para o seu corpo, câncer que aparece, tumor, tudo de ruim, porque ela tem dentro de si, não o amor, não o que é bom, mas o que é mal, pastor Ralph.
1: Tem até um caso de um recluso, um guerreiro, ficou 17 anos preso, diretão, saiu, ficou 2 horas em liberdade e voltou para o sistema prisional, porque saiu só para se vingar. Está lá, preso agora. Então, meu amigo, minha amiga, eu não sei qual é o seu caso. Eu não sei qual é a sua situação. Levante a cabeça. Eu e o pastor Vander vamos clamar agora. E o poder de Deus vai chegar na sua vida.
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3: Ó meu Deus, meu Pai, meu Senhor, nós te pedimos, meu Pai, não porque somos dignos ou merecedores, mas porque cremos na tua palavra. Tu és este Deus de amor. Tu és este Deus que fez um milagre na vida desta senhora que testemunhou nesta noite. Tu és este Deus que tem feito coisas tão magníficas, maravilhosas. E não importa quantas vezes uma pessoa pode errar. Ela pode errar as vezes que for, mas quando há um arrependimento, quando há uma primeira vez que ela reconhece o seu erro, o Senhor apaga o seu passado, o Senhor perdoa e o Senhor dá a oportunidade de iniciar do zero. Não há como voltar a 20 anos atrás, não há como voltar a 30 anos no passado, mas há como mudar agora, fazer diferente a partir de agora. E que assim seja na vida desta pessoa que toma essa decisão. Seja o teu poder nesta água para que tudo venha mudar a partir de agora, em nome de Jesus.
1: Seja livre, seja liberto, seja curado, seja abençoado, em nome do Senhor Jesus. Beba dessa água e creia no seu milagre. Nós vamos agora a esse quadro especial, que é o momento do abraço.
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4: Boa noite, me chamo Roseli e essa mensagem é para o Alan e para a Joyce, meu filho e minha nora, e dizer que a gente está aqui, não vê a hora de vocês voltarem para a gente retomar nossas vidas, poder abraçar vocês diariamente, beijar vocês, a saudade é grande, mas fiquem firmes com Deus, que a gente também está firme aqui com Deus e isso vai acabar logo, tá? Um grande beijo para vocês dois, fiquem com Deus, amo vocês.
5: Eu, Anelique de Imperatriz, deseja uma semana abençoada para você, que Deus te abençoe, estou aqui orando por você, que Deus vai fazer a situação na sua vida, que em breve você vai sair daí, em nome de Jesus, tudo é no tempo de Deus, beijo, fica com Deus, estou aqui sempre orando por você, aqui em Imperatriz Maranhão, beijo, gato.
1: Um abraço para todos os guerreiros de Caxias, um abraço para todos aí de Linhó, Linhó, tamo junto, hein, sexta-feira que vem. E falando em abraço, ouça o que vai acontecer nesse domingo em toda a Igreja Universal.
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1: Meu amigo, minha amiga, a senhora, o senhor não está só, mas faça a sua parte, porque nós estamos aqui em inteira disposição. Para mais informações, como chegar na Igreja Universal mais perto de si, é o 21 836 8008. É o 21 836 8008. Tá bom? Que Deus abençoe a todos. Tenha um ótimo fim de semana, uma ótima noite. Vamos avançar. Que Deus abençoe.

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2: Olá, meus amigos e amados de meu Pai. Que Deus abençoe essa meditação nossa. Que Ele me ajude, me dê as palavras certas para alcançar as pessoas certas, as pessoas que querem, as pessoas sinceras, as pessoas que estão perdidas por esse mundo afora, mas carregam dentro de si uma coisa preciosa para Deus, que se chama sinceridade. Às vezes a pessoa está perdida num lamaçal que não dá pé, mas lá no fundo do seu coração há uma sinceridade. Essa sinceridade agrada a Deus. Essa sinceridade é uma oração que Deus ouve. Ele busca pessoas sinceras. As pessoas sinceras são transparentes. Não são perfeitas. Não são perfeitas, claro. Mas têm o que Deus quer. Deus quer sinceridade. Por isso, amiga e amigo, às vezes você diz assim: puxa, eu tenho buscado o batismo com o Espírito Santo, bispo. Poxa, há muito tempo, há muitos anos, mas eu não recebi ainda. Então, minha amiga e meu amigo, presta muita atenção. Você tem que ter consciência de que se não houver pureza, sinceridade no seu desejo, no seu coração. Às vezes o diabo falava: você fez isso, você fez aquilo. Deus não está olhando o que você fez de errado ou de certo. Ele quer ver sinceridade. Isso é muito, mas muito precioso para Deus. Ainda que a pessoa viva no pecado, ela está perdida, literalmente perdida. Sabe aquela criatura que as pessoas olham assim: ih, essa aí não tem mais jeito, essa não tem jeito? Pois bem, se ela é sincera, Deus vai salvá-la. Pode ter certeza. Tão certo como Deus existe, Ele busca pessoas sinceras. E onde que Ele encontra essas pessoas sinceras? Ele encontra pelo mundo afora, pelos perdidos. Jesus disse: os doentes, os sãos não precisam de médico, mas os doentes. Às vezes a pessoa se ilude com a sua religiosidade. Ela diz assim, ah, mas eu fui na igreja, eu faço isso, eu faço as minhas orações, eu faço jejum, eu faço isso. Mas lá no fundo, ela sabe que vive na mentira ou com mentira. Não adianta ser religiosa, não adianta participar das correntes de oração, não adianta, porque o problema está na insinceridade, na falsidade, que ninguém vê, mas Deus vê. Eu, sinceramente, eu não sei como é que Deus me chamou, eu não sei como é que Deus teve paciência comigo. Porque eu sou casca grossa mesmo, e assumo, e daí? Eu sou o que sou. Minha amiga, meu amigo, Deus está buscando pessoas sinceras. Se você é aquela pessoa transparente, sincera, até mesmo arrogante, pecadora, Deus quer você, e Ele vai salvá-la, pode ter certeza disso. E quem é que Ele se revela? Como é que Ele se revela? Como é que Deus se revela para a gente? Ele vem ao nosso encontro, não é o pastor, o bispo, a religião, nada disso. Ele vê a pessoa sincera, então... Ele escolhe para ele. Ele chama essas pessoas. É isso aí. E eu queria que você soubesse, minha amiga e meu amigo, não importa o que você fez de errado no passado, o que você tem feito de errado, quantas pessoas, quantos testemunhos nós já ouvimos de pessoas, por exemplo, jovens, mulheres, que diziam assim, poxa, prostitutas, que disseram, olha, pastor, bispo, eu não sei o que Deus viu em mim, mas eu me lembro de um dia estar no leito com uma pessoa. E aquela pessoa, eu estava emprestando o meu corpo para ela, mas a minha alma estava chorando. A minha alma estava chorando. E eu não sabia como secar suas lágrimas, as minhas lágrimas. E naquele momento, que a pessoa, a outra pessoa estava tendo o seu prazer. Naquele momento, com a minha alma sangrando, eu disse, ó Deus, se o Senhor existe, me tira daqui. Eu não quero essa vida. O Senhor sabe por que eu estou fazendo isso. Eu não tinha outra opção. Eu tenho uma criança para criar. Eu tenho a responsabilidade. Eu não tenho outra opção. Quem vai me ouvir? Quem é que vai me dar uma chance? Então, se o Senhor existe, no pensamento ela estava orando, se o Senhor existe mesmo, me dê uma chance. Deus ouviu essa mulher, ouviu o clamor dela e deu chance. E hoje é uma mulher de Deus, bem casada, com uma família bem constituída, um marido de Deus, porque ele

para aquela criatura perdida. Mas, para ele fazer isso, ele tem que encontrar sinceridade, pureza. E sinceridade, pureza, não é religiosidade, não, pessoal. Porque os maiores inimigos da cruz são os religiosos. Você sabia disso? Os maiores inimigos de Jesus são os religiosos. Religião A, B, C, D, etc, etc, etc. Mas aqueles que são rejeitados, aqueles que são excluídos, aqueles que ninguém dá nada por eles. No meu caso, eu sou testemunha disso. Eu sou testemunha disso. Eu não sei o que que Deus viu em mim, mas ele viu e eu agradeci, e eu agradeço, e quero servi-lo pelo resto da minha vida, para a glória do nome do Senhor Jesus. Eu queria que você soubesse, eu não sei se você já notou, que os nossos discursos são baseados, fundamentados, exclusivamente na palavra de Deus. Na palavra de Deus. Porque a palavra de Deus são os pensamentos de Deus para iluminar aqueles que são sinceros. Não aqueles que são religiosos, mas aqueles que são sinceros. Você veja, por exemplo, aqui no texto sagrado, quando o Espírito Santo, usando o apóstolo do amor, João, diz assim: todo o que é nascido de Deus vence o mundo. Não vence os seus problemas pessoais, não. Vence o mundo, vence tudo, vence tudo. E por que que vence? Por que que vence? Vence porque é nascido de Deus. Quem é nascido de Deus são os batizados, selados com o Espírito Santo. Os nascidos de Deus são os que receberam o Espírito de Deus. Os nascidos de Deus são os que têm o DNA de Deus, a natureza de Deus. A natureza de Deus. Isso mesmo. Porque somente quem nasce de Deus, quem nasce da água, do arrependimento e do Espírito Santo, tem o DNA de Deus. Tem a força, o poder de poder viver e permanecer e prevalecer neste mundo vil, cruel, podre, desgraçado, eu diria. Essa é a realidade. Só quem nasceu do Espírito Santo é espírito, quer dizer, é nascido do próprio Deus Altíssimo, da mesma forma como Jesus nasceu do Espírito Santo. Você tem que nascer do Espírito Santo. E isso, essa experiência, é uma coisa muito íntima, pessoal, individual, não depende da igreja, não depende de pastor, de bispo, não depende de religião, não depende de ninguém. Só depende de você e Deus. Bom, bispo, se depende de mim, eu estou pronto para obedecer. Pois é. Você está pronta para obedecer? Obedecer à palavra de Deus? Então, minha amiga, meu amigo, fale com Deus. Oh, meu Deus, eu não aceito essa situação. Eu não aceito seguir uma igreja, uma doutrina, uma religião. Ouvir falar de ti, ter conhecimento.

conhecimentos de ti, informações tuas, mas não te conhecer. Não é justo isso. Não é justo. Não é justo. Não é, não é e não é. Mas para que isso aconteça, é preciso que a gente, e só quem é sincero, só quem é transparente, só quem é verdadeiro, tem coragem de chegar. Ó Deus, se o Senhor existe mesmo, revela-te a mim. Porque eu tenho ouvido falar de ti, mas meus olhos querem te ver dentro de mim. Porque se não for assim, eu não consigo vencer a minha carne. Eu não consigo vencer nada, quanto mais o mundo. Eu tenho ouvido falar de ti. Eu quero a ti. Mas eu não sei o que fazer. Eu não sei o que fazer. Você sabe agora. Vá para o seu quarto. Hoje mesmo. Agora mesmo. Procure um cantinho, sozinho. Melhor lugar é o banheiro. Tranca e coloque os joelhos no chão e diga, meu pai, eu até me lembro da Viviane, a minha filha, porque ela, quando solteira, ela foi no banheiro e colocou a cara dentro do sanitário, da privada. Não enfiou a cara lá no, na água, mas ficou ali, tete a tete, pertinho da água da latrina. E disse, ó Deus, eu coloco a minha vida aqui. Eu me humilho diante de ti. Ela e Deus, Deus e ela. E Deus lhe deu a vitória. Ela foi sincera, ela foi franca, ela foi transparente. Ela foi aberta. A Cristiane também, a mesma coisa. Se humilhou. Ela não dependeu do seu pai, nem da sua mãe, para estar onde ela está, ou elas estão. Não. Não. Elas correram atrás. Elas foram atrás. Elas não disseram para dentro de si, ah, meu pai é isso, meu pai é aquilo, meu pai vai me garantir o futuro. Não. Elas foram diretamente no trono do Altíssimo e derramaram as suas almas diante dele. Então elas nasceram de Deus. E porque elas nasceram de Deus, elas têm vencido o mundo. Venceram os seus traumas. Venceram a si mesmas. E eu não fiz nada, a não ser o que eu tenho feito todos os dias aqui, ensinando, orando e pedindo e orientando. E as pessoas estão ouvindo, você tem ouvido. Mas a verdade é essa, eu estou sendo absolutamente transparente com você. Eu estou sendo absolutamente limpo com você. Só depende de você, minha amiga, meu amigo. Porque para a pessoa nascer de Deus, ela tem que morrer para si. Ela tem que morrer para as suas vontades. Ela tem que morrer para as suas paixões mundanas. Ela tem que morrer para este mundo. Ela tem que ser transparente. Ela tem que confessar, meu Deus, está aqui. Eu sou isso aí, eu sou esse lixo. Tem misericórdia de mim. E isso é o que faz a criatura humana ser visitada pelo próprio Deus. Imagine uma jovem com o rosto, a cara lá dentro da latrina orando, ó, meu Deus, eu sou isso aqui, olha, eu me humilho diante de ti. E por que que nós falamos isso para você?
porque eu quero que você seja ajudado, eu quero lhe ajudar, mas eu não posso gerar você. Eu não posso fazer você uma nova criatura. Eu não posso. Eu posso dar todas as informações que eu tenho e eu tenho procurado fazê-lo. Mas a atitude, a humilhação, o clamor, a súplica, o gemido, o choro, o pranto sincero tem que partir de dentro do seu coração, dentro de você. Se fosse suficiente para que as pessoas recebessem o Espírito Santo, eu colocasse as mãos sobre a cabeça dela, eu não ia fazer outra coisa. Eu ia ficar o dia inteiro na igreja só colocando as mãos na cabeça das pessoas. Só queria isso. Porque se você não nascer da água e do Espírito Santo, você pode ser dizimista, você pode dar oferta, você pode dar todo o seu ouro, o seu dinheiro. Não vai acontecer nada se você não der a sua alma para ele. Essa é a realidade. As suas vontades para ele. A alma é a vontade da gente. É o trono do nosso eu. É o trono que o diabo e Jesus disputam. Deus e o diabo disputam o trono do coração humano. E quem decide quem vai se sentar nesse trono é cada um de nós. Cada um tem que decidir por si só. Agora, uma coisa eu sei: quando a pessoa decide morrer para si mesma, então o Espírito Santo vem e fala nascer dele, do Espírito Santo. É por isso que João diz: porque todo o que é nascido de Deus vence o mundo. Vence o mundo. Vencer o mundo é vencer tudo. Tudo. E guardar a fé. E tomar posse da eternidade com Deus. Então, e esta é a vitória, olha só, a vitória que vence o mundo. A nossa fé. A fé, não é a religião, não. Não é a religiosidade, não. Muitas pessoas, infelizmente, pensam que por serem religiosas, elas estão no caminho de Deus. Quem matou Jesus foram os religiosos, não foram os ladrões. Os maus, não. Foram os religiosos. Então, para você vencer o mundo, você tem que nascer de novo. E quando não vence de novo, não vence o mundo, não vence nem a si mesma, as suas vontades, suas vaidades, seus desejos, não vence a si mesmo, é porque não nasceu de Deus. Porque quando a pessoa nasce de Deus, carrega consigo no seu sangue o DNA de Deus. Carrega no seu sangue o DNA de Deus, que é o Espírito Santo. O Espírito Santo é o selo da nossa redenção. É a garantia da nossa salvação. E só quem recebe o Espírito Santo, conhece o seu Pai. Quem não tem o Espírito Santo, não conhece a Deus. Quem não tem o Espírito Santo, perde. Pode ser religiosa um tempo, dois tempos, todo o tempo, mas está perdida. Jesus quer fazer isso com você. Ele quer que você tenha o DNA dele. Qual era o DNA de Jesus? O Espírito Santo. Qual é o DNA que Deus me tem dado? O Espírito Santo. E quando a pessoa tem o Espírito Santo, ela faz a vontade de Deus. Ela remove
do trono do seu coração as suas vontades e quer fazer só a vontade de Deus. Que é isso que é ter o Espírito Santo. Então, uma pessoa fica um tempo, dois tempos, três tempos, fica quase toda a vida dentro da igreja, mas no final das contas desiste, desanima. Por quê? Porque não venceu a si mesma e não se rendeu, não se entregou de verdade. Então, não adianta choro, lágrimas, não adianta oferta, não adianta nada. Porque Deus, para fazer de você filha dele, filho dele, ele tem que descer sobre você e gerar uma nova criatura. E isso só Deus pode fazer. Porque ele é o Pai. Ele é o Pai. Da forma como ele fez com seu filho Jesus, ele faz com todos os que lhe são sinceros, transparentes, verdadeiros. É isso aí. Quem é que vence o mundo? Ele faz essa pergunta. Senão aquele que crê que Jesus é o Filho de Deus. E crê. Eu tenho falado, ensinado, não é sentimento, sentir ou algo sentimental, não. Crer em Jesus é você assumir a palavra dele, é você fazer a vontade dele, é você casar com ele. Aí sim, o Espírito Santo, o Espírito de Jesus vem sobre você e faz o que ninguém pode fazer, só ele mesmo. Entendeu, amiga e amigo? Mas seja sincera, seja sincero. Você tem empurrado a sua fé com a barriga. Você tem ido na igreja com medo do inferno, com medo de perder a salvação. Mas isso não é suficiente. Você tem que nascer de Deus para não ter medo do inferno. Porque quem nasce de Deus não teme a morte. Os apóstolos deram a vida, perderam a vida por causa da fé. Os profetas perderam a vida por causa da fé. Essa fé que o Espírito Santo nos dá. E quando você a tem, não precisa falar em línguas, não. Você não tem que falar em línguas, não. Você pode falar o seu português mesmo, ou o francês, o inglês, seja lá o que for. Mas você tem dentro de si a linguagem de Deus. Você tem dentro de si o Espírito de Deus que faz você crer, assumir o seu casamento, a sua união, a sua aliança com o próprio Deus. Ah, minha amiga, meu amigo, sinceramente, honestamente, eu me sinto miserável, eu não sei passar o que há dentro de mim. Deus sabe. Deus sabe. E com certeza, neste momento, neste exato momento, ele está falando com você. Que vem reclamando, que vem lamentando, puxa vida, eu já fiz isso, já fiz aquilo, ninguém, fica lamentando, choramingando pelas esquinas. Você ainda não foi transparente com Deus, não foi sincera. Imagine se a Esther, a minha esposa, não fosse sincera comigo, eu jamais a teria casado, tomado como esposa. E se eu não fosse sincero com ela, tampouco ela se entregaria para mim. Imagine Deus. Então, muitas pessoas que me ouvem nesse momento têm fingido uma crença em Jesus.
fingido. E por isso que não consegue vencer a própria carne. Não consegue vencer a própria carne, a sua própria vontade, porque vive no pecado, vive na mentira, vive no engano, vive do engano, vive da mentira. E o diabo é o pai da mentira. Mas quem crê no Senhor Jesus, crê na verdade. Jesus é a verdade, ele não é o pai da verdade. Jesus é a verdade. Eu sou o que sou. Eu sou o caminho. Eu sou a verdade. Eu sou a vida. Mas enquanto a pessoa viver um fingimento de fé, enquanto a pessoa maquiar a sua fé, a sua religiosidade, não vai acontecer nada. O Espírito Santo vem sobre aqueles que são transparentes. Eu tenho visto nos meus olhos, pessoas que viveram a vida toda no pecado, na transgressão, a vida toda na podridão. Mas, no último momento, ela diz: Senhor, tem misericórdia de mim. Igualzinha a oração do ladrão na cruz. Lembra-te de mim, Senhor. E, em princípio, ele dizia: ó, o Senhor salvou tantos, por que não salva a ti mesmo e a nós também? Mas chegou o momento que ele se convenceu: não, realmente, nós temos razão de estar aqui, estarmos aqui. Mas ele não, ele é puro. Ele reconheceu Jesus. E porque reconheceu, ele disse suas últimas palavras: Senhor, lembra-te de mim quando estiveres no paraíso. A Viviane colocou o rosto lá dentro do vaso sanitário e orou: Senhor, lembra-te de mim. E só ela podia fazer essa oração. Só ela sabia o que estava se passando com ela, dentro dela, na sua alma, no seu coração. E por isso ela rasgou o verbo. Ela se despiu de si mesma. Não teve vergonha nem nojo de estar com a cara ali, dentro do vaso sanitário. Faça isso, minha amiga, meu amigo. Mas seja sincera, porque se você não fizer isso com sinceridade, esquece. Jesus disse, Jesus falou para Nicodemos, era um dos principais sacerdotes, um dos principais, um homem cheio de sabedoria, mas cheio de sinceridade também. Muito religioso, mas sincero também. Quando ele foi ter com Jesus, ele reconheceu que Jesus, que Deus era com ele. E Jesus o amou e lhe deu a dica: olha, ô Nicodemos, em verdade te digo, e se você não nascer de novo, não pode entrar no reino de Deus. Então Jesus deu a dica: para você nascer de novo, você tem que morrer para sua religiosidade, sua filosofia, seus conhecimentos, seu nome, sua reputação. Você tem que morrer para a vaidade de vida que você tem vivido, para que então você possa nascer de novo. Ninguém pode nascer de novo sem antes morrer para si mesmo. Então você tem que morrer para nascer de novo. É isso aí, minha amiga, meu amigo. Você quer vencer o mundo? Você quer vencer o seu eu? Você quer vencer esse mau gênio que você tem, esse temperamento difícil? Você quer vencer os seus pecados? Você quer ser uma pessoa que faça realmente, que faz a vontade de Deus? Só nascendo de novo,
só sendo filho de Deus, só sendo guiado pelo Espírito Santo. Sem a direção do Espírito Santo, é impossível a pessoa agradar a Deus. É impossível a pessoa fazer a vontade de Deus. Impossível. Então, a pessoa que quer fazer a vontade de Deus, realmente, ela tem que morrer para si. Morrer para o mundo. E aí sim, ela vai vencer a si própria e vai vencer o mundo, porque o DNA de Deus vai estar nela. Ela vai nascer. Vai ser uma nova criatura. Um novo pensamento, um novo coração, um novo espírito, uma vida nova, verdadeira. Deus abençoe você, minha amiga, meu amigo. Tá aí, eu poderia fazer todo dia a oração aqui por você. Ó Deus, aconteça isso. Mas o que adianta uma oração se o coração está egoísta, pensando em falar em línguas, em receber o Espírito Santo para ostentar para outras pessoas. Ah, eu também tenho o Espírito Santo. Não. O Espírito Santo não vem para isso. O Espírito Santo vem para fazer da gente filho de Deus. É isso aí. E nos guiar por toda a vida e fazer-nos vencer o mundo. Deus abençoe e até amanhã. Em nome de Jesus, espero, creio que o Espírito Santo venha fazer você entender essas palavras, absorvê-las para colocá-las em prática, para que você seja uma nova criatura. Deus abençoe e até amanhã, em nome de Jesus.

0: estava tudo fluindo muito bem. A gente estava prosperando, dois filhos, casado, empresa. E um dia ele começou a passar mal. Passar mal, começou a vomitar, sentir dor de cabeça. E ele decidiu procurar um médico. Quando chegou lá, o médico disse: olha, faça um exame, já que o senhor sentiu isso, esses sintomas, faça um exame. E ele fez uma endoscopia. O médico disse bem assim: olha, o senhor está com câncer no estômago. E o senhor aqui tem 1% de chance de sobreviver. E eu vou encaminhar o senhor pode fazer a cirurgia aqui comigo, mas para o senhor sobreviver um pouquinho mais, procure um especialista melhor, vá para outra cidade, procure tecnologia melhor. E a gente, conversando com o médico, decidimos ir para São Paulo, procurar lá, e a gente foi para o Hospital Albert Einstein. Chegou lá, o médico solicitou os exames tudo de novo. E era realmente o câncer no estômago. E o médico disse: faça uma cirurgia, faça a cirurgia robótica. Ela é rápida, mais segura, e o senhor com 15 dias está liberado para ir para casa. E a gente decidiu fazer a cirurgia. Deu tudo certo. E eu já tinha avisado a família que a gente vinha embora. Aí foi na hora que ele começou a passar mal. Passou mal, aí já ficou, já entrou em coma. A cirurgia se abriu, ele teve um AVC hemorrágico, aí ele ficou em coma por 4 meses. Nesse período eu fiquei na UTI junto com ele. O médico fazia a cirurgia e não entendia porque tinha tudo para dar certo, mas dava errado. Então fazia a cirurgia, fechava e ela ia lá e abria. O médico já estava desistindo. Já vou colocar esses fios para fechar, para a sua barriga não abrir mais. Mas quando ele menos esperava, ela abria. Não segurava. E depois começou a sair fezes da cirurgia. Começou a abrir tudo. Estava no melhor hospital, Hospital Albert Einstein, com os melhores médicos. Já tinha vindo médico até dos Estados Unidos para tratar dele, mas não tinha sucesso. E ele e o médico, toda vez que o médico fazia a cirurgia que dava errado, ele dizia: vou desligar os aparelhos. A senhora já está aqui tem muito tempo e ninguém fica. Ninguém fica no hospital esse tempo todinho. Então a senhora vá embora, prepare sua família, prepare a família dele, prepare o velório. Porque não vai valer a pena a senhora estar aqui. Já tinha se passado 6 meses.
1: A senhora morava no hospital.
0: Sim, morava lá. Chegou um dia que o médico olhou para mim e disse: olha, essa é a última cirurgia que eu vou fazer nele. Se essa cirurgia não der certo, eu não vou fazer mais nenhuma. Eu vou desligar os aparelhos e vou só esperar ele partir. E você não vai poder mais ficar aqui no hospital. Aí eu falei, aí ele disse: você vai assinar um termo. Eu já tinha assinado vários, mas esse último eu disse: eu assino. E essa vai ser a última mesmo. E comecei a fazer campanha dia de terça-feira e comecei a ir para o altar. Participei da primeira fogueira santa, quando eu estava lá, que foi a de dezembro, antes de ele fazer a cirurgia. Então eu subi no altar e naquele dia eu falei para Deus: Deus, não é dinheiro. Se o Senhor não me dá ele de volta, tudo bem. Eu aceito que seja feita a vontade do Senhor. Mas me dê a oportunidade dele ser salvo. Eu quero a alma dele para o Senhor.
1: Por quê?
0: Porque eu tinha certeza que se ele morresse na situação que eu conhecia ele, ele não ia ser salvo. Ele não vivia uma vida com obediência a Deus.
2: Vai lá.
0: E quando ele foi fazer a cirurgia, eu tinha dito a ele: olha, você vai fazer essa cirurgia. e você pode não voltar. Então, conserte sua vida com Deus, porque se você não voltar, tem a sua alma. E o médico fez a cirurgia, eu saí do altar na certeza que eu ia sair dali com ele. E já, eu já tinha ligado para os meus filhos e tinha dito, pode esperar a gente vai chegar aí.
1: Então, a senhora não preparou o velório?
0: Não, não. Disse os meus filhos, disse a minha família, a gente vai chegar aí bem, pode esperar e eu vou voltar com ele. E o médico fez a cirurgia e o médico chegou para mim e disse bem assim, me chamou, começou a chorar e falou bem assim, eu não acredito. Não, não, eu tive uma experiência, o médico falou para mim que ele teve uma experiência muito grande com Deus. Ele disse, eu nunca cuidei de um paciente assim, que fizesse tanta cirurgia e não morresse. E eu não acreditava que eu iria dizer para vocês de hoje que vai embora. Eu estou lhe dando alta. E ele começou a chorar e me deu a alta e disse assim, vai embora e pode falar para quem for, porque se Deus existe, eu acredito por conta do que ele fez aqui na vida de vocês. Fechou a barriga. Ele tem uma vida com Deus hoje.
2: Eu agradeço a Deus e a ela que foi pro altar. Eu não sabia nem que era o altar. Hoje eu estou sabendo quem é Deus. Eu não sabia. Pensava que Deus era um qualquer, mas não. Deus é Deus. Felizmente, Deus é o nosso herói, nosso tudo na minha vida.
0: Se eu não tivesse um encontro com Deus, eu não teria, assim, aguentado metade. É aí onde entra a importância de ter o Espírito Santo. Porque a todo momento que o médico deu a notícia, o momento que eu fiquei lá, porque que pessoa sem Deus aguenta ficar num hospital? Sem um ano. Um ano porque eu saí de casa, deixei meus filhos pequenos, e fiquei lá cuidando dele. E a todo momento recebendo notícia ruim.
1: Verdade.
0: E não precisei tomar remédio controlado. Eu não precisei estar ligando para todo mundo e dizendo, ele vai morrer, eu estou desesperada que ele vai morrer. Estava todo mundo lá fora, estava o pessoal que deveria me consolar, eles estavam desesperados. Eles estavam com dó, dizendo, essa coitadinha de você, o que você vai fazer agora com dois filhos? Esse homem que você arrumou é muito problemático, vai deixar problema para você resolver. O que você vai fazer agora? E eu... a minha vida estava no altar e que não tinha coitadinha não. E me apeguei na palavra que Deus disse, digo fraco, eu sou forte. E a todo momento eu usava essa palavra, eu sou forte. Deus me escolheu porque ele tem um propósito e ele não me deu o espírito dele para me ficar me lamentando. Ele me deu o espírito dele para mim ir para frente. Então o que eu tiver que passar, eu vou passar. E passei. Hoje eu e ele, a gente conversa todo dia, a gente diz, se, do jeito que ele era, se Deus não permitisse isso, ele não ia se converter. Ele era necessário ele passar por isso. Então Deus permitiu para ganhar a alma dele, para salvar ele. Então a gente, hoje a gente vê que Deus, o altar, não fica devendo nada a ninguém. E a gente voltou, todo mundo em paz, feliz.
2: Estou na paz de Deus, que Deus abençoe todos nós.
0: Quem resolveu a minha vida e a dele foi Deus no altar.
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4: Em nome do Senhor Jesus, meu Deus, nós elevamos a Ti os nossos pensamentos. E neste momento oramos em favor de todas as pessoas que estão aflitas. Oramos em favor dos oprimidos, daqueles que estão doentes, enfermos, desenganados pela medicina, pessoas que já foram a tantos sítios à procura de uma solução, de uma saída para os seus problemas, pessoas, Senhor, que têm chorado, têm sofrido, têm vivido tristes, amarguradas, e eu oro por elas. Eu oro por aqueles que têm vivido momentos de dor, de amargura, de sofrimento. Pessoas, meu Deus, que já não sabem mais a quem pedir ajuda, a quem pedir socorro. O Senhor disse na Tua palavra que tudo aquilo que pedíssemos ao Pai em Teu nome crendo, o Senhor faria. Nós pedimos, meu Deus, estenda as Tuas mãos para curar, para libertar, para livrar essa pessoa de tudo aquilo que tem trazido a dor, a tristeza, a amargura, o sofrimento, tudo aquilo que tem feito essa pessoa chorar, se desesperar. Venha ao encontro de todas elas. Ajude essa pessoa. Ajude esse homem que está há muito tempo a sofrer com esse problema. Essa pessoa, meu Deus, que já foi a muitos sítios, muitos lugares, à procura de uma solução e não encontrou. Só o Senhor pode dar a solução, a saída. Só o Senhor pode mudar essa situação. Só o Senhor pode livrar essa pessoa de todo o sofrimento, de todos os males. Portanto, ó Espírito Santo, traga a solução, traga uma saída, traga agora a paz para esta pessoa que sofre. Eu peço em favor de todos, eu oro para que o Senhor, em nome de Jesus, traga para esta pessoa a solução que ela tanto necessita. Eu oro por todos, eu peço pelas famílias, pelos lares, eu peço que o Senhor venha tocar nessa criatura que sofre, toca neste homem, toca nesta senhora, livra essa pessoa de todo o sofrimento, faça o milagre acontecer agora, faça, Espírito Santo, o milagre acontecer na vida deste homem, desta senhora, mas que acabe agora o sofrimento, que acabe a tristeza, a angústia, a opressão, a depressão, a amargura, a tristeza, que acabe o sofrimento da vida desta pessoa e que ela receba a paz que ela tanto deseja, a alegria que ela tanto espera receber. Ó Espírito Santo, faça um milagre nesta hora. Há pessoas que não suportam mais, que estão há anos que sofrem com essas dores, com essas doenças incuráveis. Há anos que essa pessoa sofre com dores pelo corpo, dores de cabeça, dores nos ossos, o sofrimento já dura tanto tempo, o sofrimento tem tirado até a vontade de viver. Essa pessoa perdeu o prazer de viver, mas que o Senhor toque nela agora, meu Deus, e faça um milagre. Faça um milagre, Senhor, cura, liberta, abençoa, remova o sofrimento, remova o mal, remova a dor, remova a angústia, o desespero, traga a saúde para essa pessoa que sofre. Faça um milagre, ó Espírito Santo. Eu entrego a vida de todos em Tuas mãos. Que o Senhor abençoe a todos, abençoe as famílias, abençoe os lares, abençoe a cada pessoa que ora conosco neste momento. Seja este copo com água consagrado, abençoado, e todos que dele beberem recebam a saúde, recebam a cura, recebam a libertação em o nome do Senhor Jesus. E aquele que crê, diga amém e graças a Deus. Agora, beba com toda a sua fé dessa água e seja livre, seja curado, seja liberto, seja abençoado agora.

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1: Olá, meus amigos, muito bom dia. Seja bem-vindo ao nosso programa A Hora do Milagre, que chega até você nesta madrugada de sábado. E nós, desde já, determinamos que a luz de Deus, do Espírito Santo, alcance você aí do outro lado da nossa programação. Você que nos acompanha em casa, que tem a sua rádio sintonizada, você que está a trabalhar neste momento ou fazer serviço no seu automóvel, que Deus abençoe a sua madrugada, o seu trabalho e que através desta programação, a palavra de vida, de esperança, de libertação, chegue até você. Nós temos aqui no nosso estúdio o nosso pastor Ronaldo, da nossa Igreja Universal do Funchal, e daqui a pouquinho nós já vamos interagir com ele e vamos determinar para você que a sua vida começa a ser transformada já a partir de hoje. Nós vamos a esta linda canção, a linda música de fé e esperança que nós escolhemos para você, e daqui a pouco nós já voltamos.

0: Estamos de volta com o programa A Hora dos Milagres e hoje, sábado, nós estamos nos preparando para a grande concentração de fé em milagres, que é já neste domingo. E nós vamos, ao longo deste programa, colocar para você casos reais de pessoas que foram transformadas pela fé na palavra de Deus. Deus tem transformado tantas pessoas, tantas famílias, curado os enfermos e quer fazer o mesmo com você, amigo e amiga. Nós sabemos que existem muitas pessoas sofrendo por falta de conhecimento na palavra de Deus. E Pastor Ronaldo, esta pessoa que está ouvindo esta programação, ela pode estar enfrentando o pior momento da vida dela no fundo do poço, talvez até pensando em se matar. Mas assim como Deus tem transformado a vida de outras pessoas, Ele quer transformar também a vida dela.
1: E com certeza, Pastor Flávio, a vida dessa pessoa também pode mudar. É tudo é escolhas. Quando a pessoa faz as escolhas certas, quando as pessoas elas procuram o caminho certo, então não tem como dar errado. É como os testemunhos que nós temos visto, ouvido, e aonde Deus tem feito tantas maravilhas nas famílias madeirense aqui na Ilha da Madeira.
0: Deus tem se manifestado, Pastor Ronaldo, de forma extraordinária aqui na Ilha da Madeira. E uma prova disso é que esta pessoa que está nos acompanhando neste momento está sendo alcançada por esta maravilhosa programação. Nós vamos agora ouvir casos reais de pessoas que foram transformadas, abençoadas, cheias do Espírito Santo. Hoje são pessoas felizes e elas vão contar o que Deus fez na vida delas.
2: A Thelma, com apenas 7 anos de idade, enquanto inúmeras crianças só pensam em brincar, em viver a infância, a Thelma já pensava em acabar com a vida. Isso aos 7 anos, uma criança que pensava em morrer. Foi isso, Thelma?
3: Foi isso mesmo. A minha vida, os problemas começaram realmente quando eu nasci, né? Porque eu já cresci num ambiente mau, porque os meus pais brigavam muito, discutiam muito e às vezes vinha até aqueles comentários da parte do meu pai, que o meu pai era muito violento e falava não devias era ter nascido. Então aquilo trazia dentro de mim uma culpa e também trazia um vazio assim muito grande dentro de mim, porque eu achava que a culpa dos meus pais brigarem era eu. Eu era o motivo das divergências lá em casa, eu era o motivo daquele sofrimento
2: e
3: todo.
2: E quando você passou a ter essas culpas, já com 7 anos?
3: Já, bem antes, bispo, porque a partir dos meus 3, 4 eu já me sentia que eu não estava, que eu estava ali a mais, que eu não tinha sido desejada pelo meu pai, né? Apesar de eu saber que não era isso no fundo, mas era a forma como ele fazia as coisas, a forma como ele era agressivo comigo e com a minha mãe, fazia-me pensar isso também. E também desde muito cedo eu comecei a ver vultos e ouvir vozes, que eu não tinha paz, bispo. Eu comecei muito cedo a não ter paz. Eu era sempre uma pessoa que ria muito lá fora, mas quando eu estava sozinha, começava então a automutilação, porque eu comecei a mutilar muito cedo. Eu queria uma dor que me fizesse esquecer a dor que eu sentia, porque eu tinha uma dor muito grande, um vazio muito grande que eu não conseguia explicar nem preencher com nada.
2: A senhora, Dona Emília, a senhora sabia que tinha uma criança dentro de casa com problemas tão graves?
4: Não, senhor bispo.
3: Porque da primeira vez que eu tentei o suicídio, como a minha mãe apareceu e me viu e me tirou da varanda que eu ia me lançar, eu pensei assim, eu não sirvo nem para morrer. Minha vida está um inferno e eu não

0: história da sua vida se repetia na sua filha.
1: Aí foi o meu choque maior. Eu tive que encarar essa realidade, foi muito má para mim. Tão má nessa altura que eu tentei o suicídio. Eu disse para ela, filha, eu disse assim, eu não quero mais viver.
0: Quer dizer, a Thelma mais do que nunca precisava de uma pessoa forte, da mãe, do apoio, que pudesse abraçá-la e dizer, minha filha, não faça isso, a mãe está aqui com você.
1: Mas eu não consegui.
0: A senhora não ofereceu isso para ela.
1: Não ofereci.
0: A senhora falou para uma criança que também preferia morrer.
1: Ainda falei uma coisa pior, senhor bispo. Eu disse assim para ela, Thelma, ficas aqui sentada com a avó e tomas conta da avó. A mãe já volta. E o que é que aconteceu? Esse dia que eu disse para ela, fica aqui com a avó, que a mãe já volta, eu ia para me suicidar, cometer o suicídio numa linha de comboio que eu está em frente a uma igreja onde eu entrei.
0: E aí houve uma mudança na sua vida?
1: Muito grande. Porque eu comecei a compreender que tinha que ajudar eles. E ao ser orientada, a me ajudarem em oração, colocando a minha fé em Deus, eu resolvi os meus problemas. Primeiro eu vi os meus erros todos. Não podia ajudar a minha filha se eu não estava bem.
0: Exato, exatamente.
1: Eu não estava bem, não podia ajudar ela. A minha filha, eu levei a minha filha para a igreja. Ela começou a aprender a usar a fé dela. E hoje ela é uma criança. Tornou-se uma criança muito feliz. Hoje é uma jovem feliz.
0: Quer dizer, você aos 13 anos chegou à Igreja Universal. Aos 13 anos, adolescente, Thelma, você se libertou daqueles pensamentos de morrer, daquela depressão.
2: Sim, completamente, bispo. Hoje eu quero viver, né? Aquele vazio foi completamente preenchido, aquela dor saiu. Não foi fácil, mas quando eu cheguei na igreja eu entendi o que é que realmente estava por detrás de tudo aquilo. E eu pude então combater o problema da forma correta. Não era tirar a minha vida que era a solução. Mas a solução estava em resolver o problema que estava dentro de mim para que então eu pudesse ter paz, que era o que eu queria, ter paz.
0: Um tempo depois você recebeu
2: o Espírito Santo.
0: O Espírito Santo mudou a sua vida. Hoje você é uma mulher casada.
2: Sim, hoje sou casada, sou feliz. E na altura que eu recebi o Espírito Santo, a primeira coisa que me chamou a atenção foi a paz, porque eu não tinha. E naquele dia eu senti uma paz, bispo, como eu nunca tinha sentido na minha vida. E a partir daí tudo foi avançando.
0: Hoje a senhora, o que tem a dizer para essa mãe que pensa que não tem jeito, que tem um filho adolescente, ou mesmo a criança que sofre com a depressão?
1: Uma coisa só. Usar a fé em Deus, porque Deus resolve tudo.
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4: Eu, aos 6 anos, eu fui violada. E aos 14 já era alcoólatra.
0: E sem falar nomes, mas foi por uma pessoa próxima?
4: Foi por uma vizinha.
0: Uma vizinha?
4: É. E eu achava que, pronto, para mim não tinha mais solução, porque assim, eu tenho uma família que, pronto, eles são alcoólatras.
0: Quer dizer, essa vizinha abusou de você.
4: Foi.
0: Você é uma criança, aquilo causou um trauma em você.
4: Exatamente. Então,
0: você não contou para ninguém, para seus pais, não falou para ninguém?
4: Não, eu vi assim, a minha mãe tinha tanta preocupação, tinha tanta coisa para fazer, por que chateá-la? Então, vou ficar na minha, não vou falar nada. E aos 7 anos eu já comecei a ver pornografia, era viciada na pornografia aos 7 anos. E eu achava assim, já que eu estou a ver, vou tentar fazer. Então aos 15 anos eu já procurava uma boate que é para eu ser prostituta, no caso.

0: Eu queria. Eu não gostava de pessoas, eu não gostava de estar perto de ninguém. Eu gostava de estar num quarto escuro, sozinha, sem ninguém estar lá. Para mim era o meu refúgio. Eu achava que eu estando lá, sem ninguém me chatear, sem irmãos entrarem no meu quarto, para mim era o meu refúgio. Eu ficava lá no escuro, sozinha. Eu tentei, numa madrugada, eu tentei matar os meus pais, tentei matar os meus irmãos e depois me atirar do prédio, do quinto andar para baixo. E eu não contei isso para ninguém. Porque eu achava assim, é melhor não contar porque os meus pais também não vão entender.
1: Momento mais crítico para você, qual foi? Que você finalmente pensou assim: olha, acabou, chega, não dá mais.
0: Foi quando eu tive uma discussão com meu ex-namorado e eu vi assim, poxa, não vejo solução para minha vida. Eu olhava assim para mim e eu não via assim algo bom na minha vida. Eu não via algo que me motivasse. Então eu queria acabar com tudo. Eu queria me jogar do prédio, do quinto andar e.
1: Como foi que mudou a sua vida, Roberto? Seus pensamentos? Como foi que isso saiu de dentro de você?
0: Foi quando eu entrei na igreja. Eu achava assim. Eu quando entrei. O pastor falou tudo da minha vida e eu não quis voltar
1: Você tinha que
0: mais.
1: idade?
0: Eu tinha 17 anos.
1: Faz quanto tempo?
0: Já faz uns 5, 4 anos.
1: 4 anos.
0: E o pastor falou tudo da minha vida e eu fiquei assim, eu não vou voltar mais nessa igreja. Dia seguinte eu voltei. Porque eu vi que, poxa, eu consigo. Se ele falou da minha vida,
1: Alguma coisa tinha mudado dentro de
0: alguma
1: você.
0: coisa. E eu fiquei assim, poxa, eu vou tentar, vou voltar lá.
1: E
0: Eu
1: voltou
0: voltei.
1: outras vezes, e outras vezes, e outras vezes.
0: E fiquei.
1: E ficou, e quem é a Roberta hoje? Acabou tudo aquilo, depressão,
0: Hoje
1: tudo.
0: eu dou-me bem com os meus pais. Hoje eu consigo ter um contato com outras pessoas, porque eu antes não tinha um contato, né? Não falava com ninguém, não gostava nem de falar com os meus
1: Aquele
0: pais.
1: trauma que você tinha. Daquele abuso que você sofreu quando tinha 6 anos de idade. Passou aquele
0: Passou.
1: trauma, porque isso é uma coisa que só Deus pode tirar.
0: É.
1: Toda pessoa que foi abusada no passado, quando criança, leva isso para toda a vida. Só Deus pode remover esses traumas, essa dor que a pessoa traz na sua alma. Então você se livrou disso.
0: É, e não foi fácil. Não foi fácil. Eu quis voltar lá na nossa antiga casa e matar ela e. Porque eu estava com muita raiva dela. Então, quando eu comecei a ouvir da fé, eu aprendi.
1: Saiu todo o ódio.
0: Saiu tudo.
1: Hoje é uma nova pessoa.
0: Sim. Hoje eu sou uma nova pessoa. Hoje eu amo os meus
1: Tem
0: pais.
1: sonhos.
0: Tenho sonhos. Eu antes não tinha sonhos. Eu não tinha nem propósito da minha vida. Eu achava que a minha vida ia acabar por aí mesmo, aos
1: Você é
0: meus 15.
1: feliz?
0: Hoje eu sou feliz.
1: Ou há um vazio em você?
0: Não, hoje eu sou feliz, completamente feliz. Hoje eu não preciso de ter pessoas ao meu lado para eu estar bem, para eu estar feliz. Hoje eu consigo conviver comigo sozinha. Eu sou feliz, eu não preciso de ter outras pessoas ao meu redor dizer, olha, tens de estar feliz. Não, hoje eu sou feliz sozinha.
2: A minha mãe sofria do coração e durante o dia nós tínhamos passado o dia todo, eu tinha passado o dia com ela, ou ela comigo, não é? E à noite, quando eu vou para casa e disse a ela para ela ir para a casa dela, passado um bocadinho, ela telefonou-me a dizer que estava se a sentir muito mal. E eu, mãe, mãe, ela, vou morrer, minha filha, vou morrer, e acabou por falecer nos meus
1: Qual
2: braços.
1: era o tipo de relacionamento da senhora com a sua mãe? Era muito apegada a ela?
2: Sim, e voltando um bocadinho atrás, eu cresci numa família assim, com meu pai era alcoólico, e então havia muita violência doméstica. E então eu, ao ver esse sofrimento do meu pai com a minha mãe, comecei-me sempre, eu e os meus irmãos, a aproximarmos muito da minha mãe. A nossa mãe para nós era tudo. E eu, como era uma criança com problemas também de saúde, com epilepsia, a minha mãe tinha sempre mais atenção comigo. E eu aproximei-me da minha mãe como. Para mim, a minha mãe era tudo.
1: Era o seu porto
2: Era o meu
1: seguro.
2: porto seguro. E então, por eu ser mais apegada a ela, pronto, quando ela faleceu nos meus braços, fui ao fundo do poço mesmo. Uma sensação, uma dor que não tem explicação. Não tem explicação, porque a dor vem mesmo de dentro.
1: E com uma faca.
2: Com uma faca, é como se tirassem-nos o tapete debaixo dos pés naquele momento. A gente não sabe o que fazer, a gente não sabe o que dizer.
1: Não sabe se corre, se grita.
2: Se grita, se chora, se... Pronto, foi horrível. Eu não tenho uma dor tão grande, Sr. Bispo, que a gente, por mais que a gente queira explicar, a gente não tem a noção, porque a dor vem de dentro.
1: Como foram os dias após o sepultamento da sua mãe? Como foram os dias?
2: A partir dela, pois, portanto, foi sepultada e eu entrei numa depressão profunda. Profunda mesmo. Cheguei ao ponto de não querer tratar de mim, não querer tratar da casa, não querer tratar do filho. Desleixei-me completamente. Queria ter morrido com ela. Eu pedi a Deus para morrer com ela. Porque é que Deus não me tinha levado juntamente com ela? Então... O que é que eu fazia? Eu sentia-me bem quando ia para o cemitério. Ia para o cemitério e passava lá o dia, passava lá as manhãs, passava lá as tardes a falar com ela. Para mim, eu estava a falar com ela e ela ouvia-me completamente. Chegava a hora de vir-me embora, vinha para casa e assim que entrava em casa, fechava-me no quarto, não queria saber nem do marido, não queria saber do filho, principalmente. Não queria saber de nada, não queria ouvir ninguém e... Ficava na escuridão.
1: Entrou em depressão?
2: Entrei em depressão. Uma dor muito grande na minha alma. Chorava por tudo e por nada. Gritava com o meu marido por tudo. O meu filho não podia fazer qualquer coisa porque eu gritava. E pronto, eu queria desaparecer. Naquele momento eu queria desaparecer, eu queria dar cabo da minha vida.
1: Durante quantos anos a senhora sofreu com a dor do luto?
2: 10 anos.
1: 10 anos de luto?
2: De luto. Toda vestida.
1: Com depressão?
2: Com depressão.
1: Tomava medicações?
2: Tomava medicação, ia para a médica de família, dizia à médica de família que não conseguia dormir durante a noite. Eu levava as noites todas
1: acordadas. E andava de preto?
2: E andava toda de preto, dos pés à cabeça.
1: Durante 10 anos?
2: 10 anos.
1: Dos pés à cabeça?
2: Dos pés à cabeça, toda vestida de preto. Eu queria dar cabo da minha vida, até cheguei a momentos de ir perto da linha do comboio, para me atirar para baixo do comboio, porque a dor era tão grande.
1: Após 10 anos acabou o sofrimento, e como foi que terminou?
2: Houve um dia que eu tinha conhecido, já há um tempo atrás, eu ia a uma loja de uma amiga minha. E essa amiga, depois afastei-me dela, não sei porquê, afastei-me. Houve um dia que eu estava assim, precisava de umas coisas e fui ter com ela a essa loja. E ela viu-me e disse-me para mim, o que tu tens? E eu comecei a falar com ela, desabafei com ela. Onde ela falou assim para mim, olha, queres ir comigo logo à noite? Eu levo-te a um sítio onde isso vais passar, essa dor que tu tens vai passar. E assim foi. Fico a ter com essa pessoa, minha amiga, e entrei na Igreja Universal. E após entrar na Igreja Universal, comecei a ver a dor a passar aos poucos e poucos de luta. A dor do luto, a tristeza que eu estava dentro de mim, ela começou a passar. A ver a vida de outra maneira. A ouvir a palavra de Deus e entender que o que eu sentia, aquela dor... Eu tinha que me despegar daquela dor, eu tinha que me avançar para a frente com a minha vida, porque havia solução para eu viver.
1: E a senhora recebeu paz?
2: Comecei a dormir durante a noite, comecei a obedecer, a ouvir a palavra de Deus.
1: Quando a senhora se lembra hoje da mãe, claro que vem a saudade,
2: sim,
1: mas não
2: mas
1: a dor.
2: Sim, não vem aquela tristeza, não vem aquela dor. Tenho saudade, saudade sim, lembro-me da minha mãe.
1: Mas não
2: mas aquela
1: sofrimento.
2: Dor, aquele sofrimento...
1: Não vem.
2: Já não vem.
1: A sua reação com a morte da sua mãe foi uma, a dor foi uma.
2: Sim.
1: A senhora perdeu o seu marido
2: há um ano. Agora, recentemente, há um ano, perdi o meu marido. E então, a dor que a gente tem, quando a gente temos o Deus dentro de nós, que é o Consolador, a dor não é tão grande. É uma dor que vem quando a gente... Eu perdi, senti a dor da perda do meu marido, mas ao mesmo tempo sentia que Deus estava comigo. E tenho continuado com a vida, mas ao mesmo tempo consolada com Deus, porque Deus dá-me forças para eu ir para a frente.
1: Para continuar.
2: Para continuar.
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4: Hoje, sábado, nós estamos nos a preparar para domingo. Embora hoje seja um dia de luta, um dia de ir à luta, ou talvez seja um dia de descanso para você, amigo e amiga, mas nós estamos nos a preparar para domingo, que é o primeiro dia da semana, onde nós nos reunimos como igreja, na grande concentração de fé e milagres, logo pela manhã. Ali nós aprendemos a palavra, buscamos o Espírito Santo, oramos pela família e buscamos essa transformação total e completa. Pastor Ronaldo, eu vou colocar agora, nós vamos colocar agora para esta pessoa o caso real de pessoas que sofriam, no caso, por exemplo, o Sr. Antônio Félix, que já começou a sofrer desde a infância com problemas em casa, com a família. Ele via os pais discutindo constantemente. E isso começou a gerar dentro dele um certo medo e um complexo de inferioridade. Embora ele tenha sofrido com agressões do pai, que era muito agressivo, ele conseguiu mais tarde se dar bem na vida, trabalhar, conquistar, enriqueceu muito. Mas por conta da falta de Deus, da falta da presença de Deus e de uma bruxaria, ele perdeu tudo e a vida dele foi no fundo do poço. Mas quando chegou na Igreja Universal, ouviu falar sobre o Espírito Santo e começou a buscar. E ali, quando ele recebeu o Espírito Santo, a vida dele foi completamente transformada. E ele vai nos contar o que é que Deus fez na vida dele.
5: Vamos ouvir então, Pastor Flávio, esse belíssimo testemunho do Senhor Antônio Félix, que a vida dele foi mudada, transformada do novo homem.
6: Os problemas começaram na minha infância, a ponto de eu me sentir muito inferior em relação aos meus amigos. Porque derivado dos meus pais estarem brigando constantemente, né? E quando via o meu pai chegar, eu já começava a tremer, o meu corpo tremia todo. Eu cheguei a esconder debaixo da cama, com medo do meu pai não bater em mim também, porque o meu pai quando chegava batia em todos, né? Sem ninguém fazer mal. Ele tinha uma fábrica que era uma olaria, e eu comecei a trabalhar com 9 anos nessa fábrica. Depois, daí para a frente, eu comecei a trabalhar. O meu pai viu que eu tinha jeito, ajudava eles, e ele começou-me a deixar trabalhar por minha conta. Foi aí que depois comecei a trabalhar trabalhava para o meu pai até às 8, e das 8 até às 3 da manhã, pintava as coisas para mim. E assim fui crescendo. Cheguei a construir um património até meio milhão de euros. Aí abri minha empresa. A empresa essa que tinha 25 funcionários, tinha 5 viaturas, tinha máquinas, tinha tudo o que eu fazia, eu vendia tudo. E depois, a partir dali, as pessoas invejavam muito nessa altura. Porque um jovem, como é que um jovem era a pessoa que mais funcionários tinha naquela vila? E como é que um jovem conseguia ter cabeça para ter tanta gente a trabalhar e o produto não chegava? Ali, a partir de um certo momento, foi no ano 2005, foi derrocada. O que eu construí em 30 anos, meses, foi tudo água abaixo. Perdi tudo. Derivado aqui a um trabalho de bruxaria que encontrei dentro da fábrica. Era um sapo com a boca colada. E depois abri a boca. Abri, cortei, estava um papel que não entendi nada daquilo, né? Depois comecei a levar um amigo meu, disse, epá, não me toca nisso, já vais um sítio comigo e levas o bicho aí dentro de um saco. Foi a primeira vez que eu fui num bruxo. Bem, a partir daí corri bruxo de cima a baixo, no país. Cada um dizia uma coisa e ele não via diferença nenhuma em mim, nenhuma. Simplesmente acontecia o quê? Melhorava uma coisa, aparecia outra coisa pior. Teve um dia às 2 da manhã que eu estava a ver TV e eu começo a ver aquele canal ali da Igreja Universal e estava a dar aquele testemunho daquela senhora. Exatamente o que aconteceu com ela era o que tinha acontecido comigo. E falei com a minha irmã, se ela conhecia aquela igreja, que tinha visto aquele testemunho, que mexeu muito comigo e eu queria ir nessa igreja. Entrei lá, participei logo nessa reunião numa sexta-feira. Eu não dormia há 4 anos. E a partir dessa sexta-feira, eu nessa noite dormi que nem um burguinho. Deus começou-me a dar direção, o Espírito Santo começou-me a orientar para não fazer pela força, sem pedir direção a Deus. As coisas começaram a fluir de uma maneira que Deus deu-me uma carrinha para eu começar a trabalhar por conta própria, porque eu não aceitava, enquanto no mundo sempre fui empresário, e não aceitava na presença de Deus trabalhar para os outros, sem falar com Deus, né? Sem fazer os meus propósitos. Aí Deus deu condições para dar a primeira carrinha. A Deus deu-me condições, ao fim de 6 meses, de ter uma outra nova. E nessa carrinha nova eu implantei o quê? Implantei uma mercearia móvel, uma de dividir ela ao meio, né? Numa parte fiz a parte dos congelados, na outra parte fiz a parte dos secos. Numa parte vendia bolo e pão, na outra parte vendia congelados, bolos, sobremesas, tudo. Tudo que podia levar frio. E comecei a vender pelas ruas. Tudo o que eu metia dentro dela de manhã, à noite ela vinha vazia. E assim eu fui crescendo. Ponto, depois Deus deu-me um ponto de padaria, onde eu vendia, comecei a vender pão. Veio uma pastelaria, né? Que é um sucesso aqui em Évora, e deu uma outra viatura agora que recebi este mês. Tudo aquilo que eu tenho, eu devo ao altar, devo a Deus, né? E hoje eu posso ir onde eu quero, posso comer onde eu quero. Eu cheguei a comer do lixo. Eu tinha vergonha, e quando cheguei na igreja eu andava a comer no lixo. Porque a minha filha eu mandava para da minha mãe, para ela comer. Eu andava catando lata e aparelhos para vender para a sucata. E a comida que eu via comia do lixo. Bolos e pão. Curioso, Deus vai-me dar 2 negócios que eu não passava pela minha cabeça vir a ter, porque eu era artesão, não é? E Deus vem dar negócios para mim do qual eu... Não é? Isto sem deixar de falar no casamento abençoado que Deus deu para mim, porque a minha esposa ali do altar, né? com ela, eu e ela, nós somos um. E nós, tudo o que nós fazemos, onde nós colocamos a mão, a gente prospera.

0: muito forte o testemunho do Antônio Félix, né? Uma pessoa que já sofria desde a infância e por mais esforço que ele fazia para ser feliz, dar bem na vida, somente quando ele entrou na Igreja Universal, recebeu o Espírito Santo, é que a vida dele foi transformada. Pastor Ronaldo, tem muitas pessoas neste momento que estão assim como o Antônio, carregando complexos, coisas mal resolvidas dentro de si, sendo atingidas por bruxarias e por isso estão vendo a sua vida indo para o fundo do poço e elas não sabem o que fazer, às vezes até pensa que Deus não se importa com elas.
1: É verdade, Pastor Flávio. Mas Deus se importa. Sabe por que Deus se importa, Pastor Flávio? Porque nós estamos aqui anunciando, falando da palavra de Deus. Nós queremos ajudá-la. Senão, nós estaríamos preocupados com outras coisas. Então, nós estamos aqui dizendo que existe solução para ela. Quantos Antônios estão a nos ouvir nesta programação? Quantas Marias estão a nos ouvir nesta programação? É o Funchal todo. Tantas pessoas estão sofrendo nesta madrugada e podemos ajudar ela.
0: E ela precisa de fazer o que o Antônio fez, que foi receber esse convite, ir à igreja, ver com os seus próprios olhos, ouvir a palavra e crer nessa palavra. E assim não tem como errar. A vida dela vai ser transformada. Nós vamos ouvir mais casos reais de pessoas que foram transformadas pela fé na palavra de Deus e daqui a pouco já voltamos.
2: Senhora Rosa, a senhora então foi diagnosticada com HIV. Eu estou aqui com o exame da senhora, que mostra a doença. Bem, o que diz então esse exame?
3: O que diz esse exame é que, portanto, a minha carga viral estava bastante altíssima e o corpo estava completamente, estava todo desequilibrado. Eu tinha um organismo todo, desde o meu interior, tudo. Desde não dormir, era o estômago todo afetado, era tudo. Rins, fígado, tudo.
2: Isso aconteceu há quanto tempo? Faz quantos anos que a senhora foi diagnosticada com HIV?
3: Quase há 30 anos.
2: Certo. Então quer dizer que a senhora foi curada mesmo, né?
3: Sim.
2: Porque senão já a prova realmente que a senhora alcançou uma cura verdadeira é que os anos passaram e a senhora está aí a gozar de saúde. Né?
3: Que é isso que a médica hoje, há pouco tempo eu tive com ela, eu só vou lá só apenas para dizer que passo por lá. Ela diz que se lembra de mim. Quando eu entrei no hospital, as primeiras vezes que eu entrei, ela chamava-me o cadáver ambulante.
2: A senhora fez o tratamento durante quanto tempo?
3: Eu fiz o tratamento ainda durante uns 20 anos.
2: Tomou várias medicações?
3: Sim. Ao ponto de chegar a alturas que eles tinham que me trocar porque eu vomitava. Eu não aguentava a medicação. A medicação é extremamente forte. E eu, como não tinha... Ou seja, não, isso ataca muito o sistema imunitário. Portanto, que sem defesas nenhumas. A própria medicação era tão forte que eu não aguentava, deitava tudo fora.
2: A senhora era chamada de cadáver ambulante?
3: Cadáver ambulante.
2: Quantos quilos a senhora pesava?
3: 42. 40, 42, não passava dali.
2: A doença provocava o que na senhora? Porque o organismo fica completamente debilitado, portanto a pessoa pode sofrer com vários tipos de enfermidade. Não tem imunidade, não é?
3: Sim.
2: Que ataca a imunidade da pessoa, então ela pode ser sujeita a qualquer doença. Que tipo de doença que a senhora teve?
3: É assim, eu tive pneumonia, várias pneumonias, portanto eram umas atrás das outras. Doenças de pele, portanto, eu ainda hoje tenho cicatrizes nos joelhos, de feridas horríveis, porque aquelas partes do corpo mais secas. A mim era, não era a todos os doentes, mas no meu caso, como eu estava muito debilitada, as partes mais secas do meu corpo eram feridas horríveis, como pus. Era horrível, eram dores. Porque eu, assim, a mim, se fomos a ver, o corpo ficou todo afetado por dentro. Porque assim, eu não dormia. Eu depois apanhei uma depressão. A depressão foi profunda mesmo. E então era uma vida que, assim, eu não tinha vida.
2: E quando foi o momento que a senhora ouviu, não sei se ouviu do médico, que o caso da senhora era um caso que não tinha jeito?
3: Foi no internamento, Bispo. No internamento eu estava muito mal. Naquele internamento, eu sei dizer que era eu e mais 5 raparigas. Essas 4, além de mim, que eram comigo, eram 5. As 4 já cá não estão. Já faleceram. O médico chegou-se na altura à minha beira e disse que não ia haver solução para mim, porque da maneira como eu estava, quer dizer, eu cada vez vomitava mais. E era esse internamento foi o mais horrível mesmo, foi o pior. Porque foi chegar mesmo ao ponto do médico, mais a médica, me dizer de caras que não davam nada por mim, que não sabiam se eu ia conseguir resistir.
2: Mas a senhora está curada. Se para a medicina não tinha cura, como foi que a senhora ficou livre? Porque nós temos aí outro exame. E esse outro exame que diz que não foi mais detectado. Né? O que não foi mais detectado?
3: Foi o vírus, portanto não apareceu mais. Aí, nesse dia, até a médica, para ela, né, para a medicina, ela achou aquilo estranho. Como é que era possível? E eu disse à médica de caras, para a senhora pode não ser possível, mas para o meu Deus é possível que
2: mas
3: eu estou
2: curada.
3: Mas
2: como foi que a senhora alcançou essa cura?
3: Eu usei a fé bispo. Eu fui à igreja, na Igreja Universal.
2: Quanto tempo que a senhora levou para a igreja assim, para fazer o tratamento espiritual, participar das reuniões? Quanto tempo depois que fez o exame e não tinha mais nada?
3: Em 2017. Em 2017 é que eu tive o resultado das análises, estava curada.
2: Completamente curada?
3: Completamente curada.
2: Completamente curada pelo Senhor Jesus.
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2: Você teve
5: um cancro raro, bispo, um linfoma de Hodgkin, que é um cancro no sistema linfático, nas defesas do organismo da pessoa. Só que, para mim, o meu caso foi mais complicado porque o cancro já estava a crescer dentro do meu corpo há 6 anos e eu não sabia.
2: Uhum.
5: Então, quando eu recebi o diagnóstico dos médicos, a minha médica olhou para mim uma pena, porque se você tivesse descoberto esse cancro mais cedo, eu te daria chances de vida, te daria mais garantias de sobrevivência. Mas o estágio estava muito avançado. O cancro já tinha tomado todo o meu tórax, bispo, e estava me sufocando. Estava aqui no meu pescoço, na traqueia, na parte do pescoço. Então, eram dias terríveis que eu tinha, noites mal dormidas, sufocava. Eu tinha uma tosse terrível que não passava. Eu vi assim, o meu corpo definhando a cada dia, emagrecendo muito rápido, perdendo peso muito rápido. Fiquei muito chocada. Quando ela me mostrou as imagens do cancro, eu fiquei assim, como é que pode ter uma coisa desse tamanho, um tumor desse tamanho dentro de mim? Eu fiquei chocada, espantada com aquilo.
2: Você começou com qual tipo de tratamento?
5: Então, bispo, eu já comecei com a quimioterapia, né? Então, eram dias terríveis. Depois que eu fazia o tratamento, era uma semana passando mal, com vômitos, náuseas, diarreia e terríveis, dias terríveis mesmo.
2: Além da quimioterapia, fez algum outro tipo de tratamento?
5: Fiz a radioterapia no final de tudo, né? Quando eu já tinha terminado todas as sessões de quimioterapia, fui aconselhada pelos médicos a fazer a radioterapia.
2: Chegou a pesar quantos quilos?
5: 54 quilos, bispo. E eu tenho 1,71 m, né? Fiquei pele e osso. Fiquei assim, irreconhecível. Eu me olhava no espelho eu não me reconhecia. E foi assim, uma guerra diária.
6: Como foi que você saiu daquela situação para estar aqui hoje, como você está, com saúde? O que, que você fez?
5: Eu me apeguei à fé. A fé na palavra de Deus, bispo, porque eu não tive garantias humanas, mas eu já conhecia a palavra de Deus, eu já estava com Deus, então eu sabia que se eu me apegasse à palavra, eu tinha garantia. E a palavra de Deus me dava essa garantia. Então, todos os dias que eu lutava contra aquele câncer, eu usava a minha fé. A fé contra os pensamentos negativos que vêm. Eu me olhava no espelho, via me definhando, mas a minha fé me fazia já me ver curada. Eu queria ir na igreja, mas eu não podia porque eu estava no hospital.
6: Mas não tendo condições de ir ao altar da igreja, você fez do quarto do hospital,
5: o meu altar,
6: da cama, do seu leito, o seu altar.
5: Eu fiz dali.
6: Aí é que está a importância da fé. Qual foi o resultado, Gabriela?
5: O resultado foi milagroso, bispo, porque naquela noite eu dormi. Eu falei, olha Deus, estou nas tuas mãos, eu entrego a minha vida nas tuas mãos, estou sob os seus cuidados. E eu dormi, um sono profundo mesmo. Quando eu acordei de manhã, eu acordei com as enfermeiras ali, tirando a minha temperatura, e falou, ué, a menina não tem mais febre. E sorrindo, contente a comemorar no hospital. E eu tô sem febre, eu só sei que eu tô com fome. Eu falei, eu tô com muita fome, coisa que eu já não tinha apetite. Eu lembro que naquela manhã eu comi muito, repeti o café da manhã. E eu vi que eu falei, olha, Deus tá comigo aqui, porque já sentia o meu corpo diferente, eu já senti o meu corpo reagir.
6: E quando os médicos viram o resultado do exame?
5: Ah, eu me lembro até hoje do dia que eu fiz aquela PET, né, que é a PET scan, que é o exame que a gente entra naquela máquina e vê por dentro, e a médica falou assim, olha, espera, não vai embora que eu quero falar com você. Eu, meu Deus, o que aconteceu agora? E aí ela me chamou e falou, chama teu marido, vem junto. E ela falou assim, olha, Gabriela, e ela estava mesmo emocionada. Ela falou, olha, eu acabei de ver ali nas imagens, você não tem mais nada. E eu fiquei em estado de choque, porque ela, você não vai fazer nada? E eu, naquele momento eu abracei meu marido e falei, Deus é fiel, Jesus me curou. E eu saí muito feliz, saí saltitante daquele hospital, com aquela alegria de poder ter uma nova vida. Que a partir daí eu tive uma nova vida. Tudo se fez novo, não só no meu corpo, mas dentro de mim, bispo.
6: E os novos exames que você fez?
5: Sempre estão ótimos.
6: Sempre ótimos. E foi constatado que já não tinha mais o câncer.
5: Não tinha mais.
6: Nem as células, nem...
5: Nada.
6: Nada, nada, nada.
5: Tanto eu fui em outro médico agora, há pouco tempo atrás, e ele falou assim, ele olhou meus exames, ele falou assim, olha, se você não tivesse me contado que teve esse tipo de cancro, pelos seus exames de hoje, eu nunca diria que você passou por esse problema. Então, mesmo meu corpo foi restaurado para a glória de Deus, Deus restaurou cada célula do meu corpo, fez tudo novo.
0: Muito bem, amigo e amiga, chegamos aos momentos finais da nossa programação nesta madrugada de sábado. Você que acompanhou estes casos reais de pessoas que foram transformadas, agora só depende de você. Nós, aqui na Ilha da Madeira, temos as nossas Igrejas Universal à sua disposição e eu, ali em Machico, estarei no centro da cidade de Machico, à sua disposição para orar por você neste domingo. Nós teremos a grande concentração de fé e milagres pelas 9 da manhã. Teremos também às 7 da manhã, às 15 horas e às 18 horas, ali na rua Doutor João Abel de Freitas, número 35, próximo aos supermercados Continente e Pingo Doce. Pastor Ronaldo vai estar em Funchal.
1: No Funchal, Pastor Flávio, estaremos ali na rua Dom Carlos I, número 11, ali em frente dos táxis, né? No Funchal, das paragens dos autocarros, e a 100 metros ali do teleférico. Estaremos às 7 da manhã, estaremos às 15 horas, estaremos às 18 horas, mas principalmente às 9 da manhã, na concentração de fé e milagres.
0: E será um domingo muito abençoado para todos os que estiverem presentes. E se você precisa desabafar, precisa esclarecer mais dúvidas com respeito à Igreja Universal mais próxima de você, e você que está precisando também de uma oração, nós temos neste momento à sua disposição pessoas capazes e dispostas para lhe ajudar, lhe ouvir e orar por si. Basta ligar para o nosso número 218-368-008. 218-368-008. Um forte abraço para você, amiga e amiga. Deus abençoe, Pastor Ronaldo. Chegamos ao final do nosso programa. Amanhã estaremos de volta no mesmo horário. Que Deus abençoe.
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